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0: 5h47.
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0: 6:02.
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0: Milionário e José Rico, vai aqui o nosso forte abraço.
1: Com vocês, nossos amigos Jorge
0: e Matheus.

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Bom dia, minha gente! Muito bom dia nessa manhã maravilhosa, quinta-feira, 25 de junho. Bom dia pra você que tá ouvindo a Difusora, você que tá ligado no nosso programa. Muito bom dia, viu? Nós vamos iniciar avisando que amanhã, dia 26, tem cantoria ali no Alto Santa Teresa. João Bosco tem a honra de convidar todos os seus amigos e familiares para essa animada cantoria com Paulo Nascimento e Chico Dias. É amanhã, a partir das 8 horas da noite. No dia 2 de agosto, é lá no Sítio Varrelo, aí para nosso amigo Xuxa e seus amigos. Cantoria com Paulo Nascimento e Chico Dias, começando a partir das 11 horas da manhã. É uma domingueira, viu? 2 de agosto, você não pode perder, você aí da região de Crioulas, Santo Antônio, Varrelo, Melo, Lagoa dos Marinheiros, Serrinho dos Marinheiros, Muriçoca, vocês todos da região aí, tá bom? 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Vamos trazer cantoria, daqui a pouco a gente volta.

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Muito bem, ouvimos aí a dupla, o saudoso João Paraibano e Ivanildo Vila Nova. Um bom dia para o poeta Miguel Bezerra, lá em Nova Iguaçu. Mandou mensagem aqui, tá ouvindo a gente. Obrigado, poeta, pela sintonia. É, vamos já falar no nome dos outros amigos. Avisando a você aqui de São Miguel e região, mais uma vez, que amanhã haverá cantoria ali no Alto Santa Teresa, na rua Cícero Luiz, no bairro João Bosco, em comemoração à sua família que chegou de São Paulo, né? Sua filha, seu genro, ou genros, né? Não sei quantos são. Então, João Bosco está lá à sua espera mais tarde de amanhã, viu? Amanhã, dia 26, é a cantoria ali de João Bosco. Paulo de Iguatu, Paulo Nascimento e Chico Dias, tá bom? Um bom dia pra você aí de Pereira e região. Alô, meu amigo João Bosco, lá em Pereira também, tem outro João Bosco lá. É, Cosma Badig, nosso amigo Toroco e Dona Cosma. É, seu Manuel Freire, Dona Raimunda, lá no sítio Chapada, Doutor Severiano. É, turma boa aí de toda a região aí de Pereiro, viu? Nós vamos trazer, Sérgio Vaz, agora aí alguma coisa, ou canção ou os comerciais, e a gente volta já.

Nesta sexta-feira, dia 26 de julho, uma sensacional cantoria com Chico Dias e Paulo Iguatu em São Miguel, Rio Grande do Norte, na rua Cícero Luiz, no bar de João Bosco, no Alto de Santa Teresa. Você e sua família e seus amigos estão convidados. Vai começar a partir das 8 horas da noite e você não pode perder nesta sexta-feira, dia 26 de junho.

0: 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Um bom dia especial para meus amigos, o vereador Tenente Rogério, vereador atuante na Câmara Municipal de São Miguel. Poeta Gilmar de Souza, ele que é de Coronel João Pessoa e mora há mais de 40 anos na cidade de Manaus, capital do Amazonas. Bom dia, poeta Gilmar de Souza, nosso grande parceiro. Manuel Freire e Dona Raimunda, no sítio Chapada do Dr. Severiano. Elita e Zé Dativo, na Serrinha dos Marinheiros. Antônio Agostinho e Fátima, na Serrinha dos Marinheiros. Doutor Nivaldo Moreno e Gorete, em Coronel João Pessoa. Xuxa, no Varrelo. Davi, na sua grande mercearia, aí no sítio Varrelo. Bom dia para Davi, para seus clientes e amigos. Zé Nogueira e Maria Rita, minha grande parceira Maria Rita, aí na Cachoeirinha de São Miguel. 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Faça uma visita e comprove o que estamos anunciando. Bom dia, João Bosco. Bom dia para meu amigo Raimundo Bem-vindo e seu filho Tiago, na Lagoa dos Milhões. Zezinho de Zé Pedro, no sítio Porões de São Miguel. Bom dia para todos os amigos e amigas, comerciantes de modo geral. 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
1: Muito bem, ouvimos aí o apoio cultural. Mandar um bom dia para o casal Fernando e Fátima, aí na Cachoeira, né? Bom dia para vocês, Fernando e Fátima. Sempre vai às cantorias da gente e é ouvinte do programa da gente todos os dias. Bom dia também para Erismar Sabino. Erismar Sabino aí no, na Vila Crioulas. Bom dia, Erismar. Bom dia, seu Valdemar, ali no Sabino Leite, sua esposa e seus amigos. Bom dia ao poeta Francinil de Dona Zefa, ali no Alto Santa Teresa, né? Alô, Narcélio. Alô, Narcélio. Alô, meu amigo Vilamar, aí na Lagoa Nova. Bom dia. Vamos avisar mais uma vez. Célio já passou aí, obrigado. Amanhã à noite, amanhã, dia 26, tem cantoria no Alto Santa Teresa. João Bosco tem a honra de convidar todos os amigos. Pode ir lá que você vai ser bem recebido. uma festa maravilhosa. Paulo de Iguatu e Chico Dias, amanhã à noite, no bar de João Bosco, você é nosso convidado especial. No dia 4 de julho, estaremos ali no bar de Gracinha Zé Miúdo, a partir das 9 horas da manhã, Chico Dias e Pedro Lourenço. Dia 2 de agosto, é lá no Varrelo, aí no ambiente do nosso amigo Xuxa. Bom dia para Xuxa, Dona Maria e toda a família. Bom dia para Davi na sua mercearia. Dia 2 de agosto, a partir das 11 horas da manhã, Chico Dias e Paulo Nascimento, Paulo de Iguatu, viu? Restando apenas 10 minutos para as 7 da manhã, chegando ali Tona Oliveira. Vamos tocar a canção agora até as 7 horas da manhã. E amanhã estaremos aqui, se Deus quiser, às 6h30. Até amanhã.

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1: É isso aí, gente. Bom dia. Agora exatamente 7 horas na cidade. Bom dia, meu amigo. Bom dia, minha amiga. Aí estamos chegando, né, nessa quinta-feira, 25 de junho de 2026. Bom dia para você, meu amigo, a você, minha amiga, em qualquer parte da região, ouvindo a gente através da frequência 1370. Um abraço para você, uma ótima quinta-feira. A partir de agora, o programa da manhã só está começando. A você que nos escuta aí através do Rádios Net, em qualquer parte, onde quer que você esteja, onde quer que receba o nosso som, valeu, né? Muito obrigado mesmo pela sua audiência e pela sua companhia. A partir de agora, o programa da manhã só está começando. Contamos com a sua grande e honrosa audiência, com a sua participação, com a sua companhia até 11. Trazendo música, informação, sua participação, horóscopo do dia e muito mais. Uma ótima quinta-feira para você. Comece o seu dia com esta frase. Se Deus plantou em você um sonho, é porque Ele já te viu vivendo a promessa. Bom dia, né? E a você, aniversariante de hoje, parabéns e muitíssimas felicidades. Muita saúde, muita paz, muita coisa boa e muitas bênçãos. Ok? 7 horas e 2 minutos, o programa da manhã, Difusor o Povo no Rádio, desta quinta-feira, só está começando. Bom dia, bom dia!

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1: É isso aí, né? Você ouviu, começando bem aí, Zé Felipe e Ana Castela e também Padre Fábio de Melo, começando bem aí, nessa manhã de quinta-feira, com o quê? De quase sexta. Aí, bom dia para você. Já mandando um alôzão, né, para o pessoal que já tá mandando mensagem. Meu amigo Francisco de Abdias, lá em Natal, já mandou mensagem pra gente. Alzileide do Sítio Açude, bom dia, minha amiga. Também Dona Socorro da Lagoa Nova já mandou mensagem aqui para nós. Dona Leda Elias, lá em Jaguaribe, também sempre escuta a gente. Valeu, muito obrigado mesmo aí pela audiência e pela sintonia. Mandando aqui o alôzão para seu Chico Barbosa, também lá em Jaguaribe. Muito obrigado aí pela audiência. Seu JB, seu José Benoni, hoje ele mandou mensagem cedo, viu? Hoje ele caiu da cama mesmo. Bem que ele disse. Tá aí, né? Suzana Carvalho, lá em Coronel João Pessoa, meu amigo Eduardo, lá do São Pedro, né? Também mandando mensagem aqui pra gente, né? Muito obrigado. E ainda, minha amiga Francisca, lá do Retiro, também o nosso amigo Chiquinho, né? Seu esposo, pessoal chegando já e mandando mensagem aqui pra gente. Socorro da Timbaúba, também ouvindo já a gente, né? Muito obrigado. Lena Costureira, lá da 13, essa galera boa que já tá chegando, ouvindo a gente. Valeu, valeu, bom dia. Vamos trazer agora o presente diário, um devocional para aqueles que buscam a Deus. É a mensagem bíblica para esta quinta-feira, ok? Para você que acompanha aí, bom dia.
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3: Hoje é 25 de junho. O título do presente diário: prepare-se e vigie. A leitura bíblica fica em Marcos, no capítulo 13, versículos 26 e 27. Versículo-chave: Lucas, capítulo 21, versículo 36. Estejam sempre atentos e orem para que vocês possam escapar de tudo o que está para acontecer e possam estar em pé diante do Filho do Homem. Na vida, nossa luta deve ser de nos mantermos firmes no caminho de Deus para que, quando Jesus voltar, estejamos preparados. Alguém perguntou para John Wesley: o que você gostaria de estar fazendo quando Jesus voltar? Ele respondeu: eu gostaria de estar fazendo o que faço todos os dias, pois todos os dias aguardo ansiosamente a vinda do Senhor. Sabemos que Cristo veio a este mundo e voltará. Mas estamos nos preparando para esse encontro? O Mestre afirmou: eis que venho em breve. Bem-aventurado aquele que guarda as palavras da profecia deste livro, conforme Apocalipse, capítulo 22, versículo 7. Vários sinais preditos estão acontecendo: terremotos, fome, epidemias, guerras, apostasia, depravação moral e o espírito do anticristo, conforme 1 João, capítulo 4, versículo 3. Embora existam muitos sinais, a segunda vinda será repentina como um relâmpago, imprevisível, pois ninguém sabe o dia e a hora em que acontecerá senão o Pai, e inesperada, como nos dias de Noé, conforme Mateus, capítulo 24, versículos 26 e 27 e de 37 a 39. Devemos nos preparar e vigiar. Não haverá outra chance. Será o dia do juízo. Ninguém poderá se preparar de última hora. Sempre encontramos força para fazer o que achamos importante. Precisamos lembrar que a segunda vinda de Cristo é o evento mais importante de que iremos participar. Não nos deixemos enganar pelos encantos deste mundo ou ocupar todo o nosso tempo com as atividades cotidianas. Paulo nos alerta que devemos viver desapegados das coisas deste mundo, pois tudo que é terreno é transitório, conforme 1 Coríntios capítulo 7, versículo 31. Mais do que crer na segunda vinda, devemos viver aguardando a volta de Jesus. Como fazer isso? Preparando-nos para esse dia, vigiando e obedecendo em tudo ao Senhor vivendo como se soubéssemos que ele fosse voltar amanhã. Maranata, ora vem, Senhor Jesus. O cristão deve viver em obediência e submissão a Deus, como se soubesse que Jesus fosse voltar amanhã. Se você também deseja adquirir o presente...
1: Aí, o presente diário, um devocional para aqueles que buscam a Deus. Foi a mensagem bíblica para hoje, né? Esta terça-feira. Manda aqui um alôzão também, né? Para nossa amiga que está ouvindo a gente, né? Na sintonia. Alzeni, isso mesmo. Alzeni é lá do São Severino, né? Obrigado aí pela audiência também. Mandou mensagem aqui para nós. Sérgio, você prepara aí uma do Fábio Júnior para minha amiga Socorro lá da Timbaúba. Ela gosta, né, das músicas do Fábio Júnior, também do José Augusto. Daqui a pouquinho a gente vai atender seu Chico Barbosa, né? Seu Zé Benoni, JB, lá em Águas Lindas de Goiás, ouvindo aí o nosso programa, né? Muito obrigado mesmo pela sintonia, pela audiência. Show de bola. 7h14, e vamos mandar aqui a música do Fernando Mendes, Recordações, para nossa amiga Lena Costureira, lá da 13. Tá aí, obrigado pela audiência, minha amiga. Tá trabalhando lá, né? Já ligou as máquinas e o rádio também. E ouvindo a gente, trabalhando sempre, né? Mulher trabalhadeira e batalhadeira. batalhadora mesmo. Aí, né? Nossa amiga Lena Costureira trabalhando e ouvindo a gente. Muito obrigado. Vai ouvir a música do Fernando Mendes. E Socorro da Timbaúba vai ouvir José Augusto. Ou melhor, Fábio Júnior. Meu amigo Luiz Cláudio, lá em Brasília, também acordou cedo, já mandou mensagem aqui pra gente. Valeu, meu amigo, bom dia e muito obrigado aí pela audiência. 7h15, aí música pedida é música tocada. Bom dia, bom dia.

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14: Olha aí, beleza, estamos de volta, né? Já são 7h31, daqui a pouquinho tem, né, as primeiras previsões astrológicas para esta quinta-feira, né? Bom dia aqui para a nossa amiga Vanessa, né? Vanessa está ouvindo a gente, muito obrigado aí pela audiência, pela sintonia. Vanessa lá do São Joaquim, né? Valeu, muito obrigado aí e bom dia, muito obrigado mesmo pela audiência. Pessoal bom aí que sempre escuta o nosso programa, muito obrigado mesmo. Vamos lá, né? Sai, vamos atender aqui a ela, a Vanessa, ela está querendo ouvir, deixa-me ver aqui, os nonatos, feito errado, isso mesmo. Aí, obrigado, Vanessa, né? Dona Laíde lá na aba também, se ela não estiver lá em Dona Laíde, está em casa, lá no São Joaquim, né? Valeu, minha amiga, bom dia e muito obrigado aí pela audiência. Vamos mandar os nonatos pela sua sintonia, né? Ouvindo, vai curtir, feito errado. E vamos mandar uma do Raça Negra para minha amiga Francisca, lá do Retiro, mandando aí para o seu esposo Chiquinho, né? Uma legal do Raça Negra aí, obrigado Francisca, nossa amiga lá do Retiro e ouvindo a gente também. Beleza, bom dia e obrigado mesmo. Valeu, Vanessa. Pronto, minha amiga, obrigado você aí pela audiência de sempre, né? E minha amiga Francisca e Chiquinho lá no Retiro. Beleza? Eu volto já já com as previsões astrológicas, as primeiras para hoje, 7h33. Bom dia, bom dia. Música pedida é música tocada.

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1: Olha aí, 7h40, 7 horas e 40 minutos, aí você ouviu essa música belíssima, foi pra Vanessa lá do São Joaquim, Feito Errado, os Nonatos. Também tivemos Raça Negra, né? Música belíssima. E o nosso amigo Chiquinho, sabe, ele mandou um abraço aí pra você lá do Retiro, agradecendo aí pela música do Raça Negra que a gente mandou pra ele e pra Francisca, né? A esposa dele lá no Retiro. Valeu, meu amigo. Mandando um abraço aí pra Célio Vaz e agradecendo pela música. Grande Chiquinho, né? Tá sempre ouvindo a gente também. E a sua esposa Francisca, nosso ouvinte assíduo também. Valeu, meu amigo. Muito obrigado aí pela audiência. Agora vamos trazer as primeiras previsões astrológicas para esta quinta-feira com o quê? De quase sexta, né? Vamos trazer Áries, Touro e Gêmeos. As primeiras previsões para esta quinta-feira, 25 de junho de 2026. Vamos lá. Bom dia, bom dia.
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1: Vamos trazer as primeiras previsões para hoje, né? Áries, Touro e Gêmeos. Alô, você de Áries. Ariano, Ariana, de 21 do 3 a 20 do 4. Olha só, a conversa certa resolverá tudo sem drama no amor ou uma cobrança financeira. O destaque do dia estará na maturidade dos vínculos. A relação íntima ganhará mais profundidade e perspectiva de futuro. Também será um bom momento para transformar um talento em um novo rendimento ou dar forma a um projeto autoral. Planeje as mudanças. Ok, você de Áries, bom dia. Alô, você de Touro, Taurino, Taurina, de 21 do 4 a 20 do 5.

0: Olha só, casa, família e decisão de moradia ganharão um tom mais maduro nesta quinta-feira. Será um bom momento também para resolver uma questão aí patrimonial e fortalecer as bases afetivas. O carinho na vida íntima irá aparecer em gestos concretos, com apoio mútuo e também com lealdade. Construa o que vai trazer estabilidade e segurança duradoura. Reencontros vêm aí à vista, você de touro. Bom dia e boas vibrações. Alô, gêmeos, de 21 do 5 a 20 do 6, olha só, o dia será positivo para fechar um acordo, assinar um contrato, confirmar uma viagem ou acertar documentos ou ter aí aquela conversa que já não poderá mais ser adiada. No período da manhã, pedirá paciência nas relações. À noite, não se apoie só na primeira impressão. Meu amigo, cheque informações reais. Palavra cumprida irá abrir portas. Sucesso profissional e financeiro está em alta hoje, você de gêmeos. Aí as primeiras previsões para esta quinta-feira. Daqui a pouquinho tem Câncer, Leão e Virgem, logo mais, né? Para você que acompanha aí as previsões astrológicas dentro do nosso programa. Célio, você prepara aí, me ajuda Deus, com o cantor Silvan Santos. Vamos atender aqui seu JB, seu José Benoni, lá em Águas Lindas de Goiás, né? Ouvindo a gente. E vamos, aí também, prepara aí José Augusto, Querer e Perder, para o nosso amigo seu Chico Barbosa, lá em Jaguaribe, no Ceará. Você vai aprontando enquanto a gente dá o recadinho aqui para a gente colocar os áudios deles ao vivo. Valeu, valeu, né? Muito obrigado, minha amiga Jandira, lá na Aba, sempre ouvindo a gente. É irmã do poeta Raimundo Loya. Tá valendo aí. Muito obrigado pela sua audiência e pela sua sintonia. 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Beleza? Vamos lá, vamos atender aqui seu JB. Hoje ele caiu da cama, acordou cedo. Meu amigo seu Chico Barbosa, lá em Jaguaribe também, acordou cedo, mandou mensagem cedo. Vamos lá, meu amigo. Bom dia, seu JB.
1: Bom dia, meu caro Oliveira. Bom dia, meu amigo Sérgio Vaz. Esse que hoje fala é JB.
0: E aí?
1: Sérgio, me prepara o hino que tem como título. Me ajuda, Deus, com o cantor
0: Silvan Santos.
1: Isso mesmo.
0: Pronto.
1: Esse louvor é para você, que eu sou uma pessoa muito eficiente. É para meu amigo Tô Oliveira, que o nosso locutor. Vai para neta minha irmã na cidade de Incan, vai para Helena, minha sobrinha.
0: Beleza.
1: Vai para meus parentes ali na Vila Crioulas. Vai para Zé Belonde, vai para Esma Sabino. Vai para Eugênio, passou em próximo rádio, vai para Baixinho do Relógio, vai para meus amigos e minhas amizades, que é o meu João Pessoa, vai para meu amigo João de Deus, a Magretinha, a Nona Leopoldina, enfim, né? Para todos que estão na escola do processo de recepção de ouvinte morreu.
0: Beleza, seu JB.
1: Quinta-feira, supra-verso o nome de Jesus. Ah, já tinha esquecido, que eu preciso também para ele, minha irmã, lá no Centro Estrela de Grisóstico. Ela também é cadeira desse programa.
0: Beleza.
1: Com certeza, ela é mais curta do programa.
0: Valeu.
2: Bom dia, Antônio Oliveira. Bom dia a todos que estão ouvindo o programa, Difusor do Povo no Rádio.
0: Bom
2: Bom
0: dia,
2: dia para
0: senhor
2: Sérgio
0: Chico Barroso.
2: Vaz. Antônio, hoje eu quero ouvir com José Augusto, Querer e Perder. Quero oferecer essa música aqui para meus dois filhos. Tá, o Felipe está aqui comigo em Jaguaribe, minha filha Ana Flávia lá em Natal, para seu filho de
0: Certo.
2: Abidias também lá em Natal, para seu João de Deus, Dona Leopoldina e a Rafaela aí no sítio São Severino, São Miguel, para Dona Lúcia Lins aí no São Severino, para meu amigo Agostinho Filho, para Dona Socorro na Lagoa Nova, para seu João Baiano, Chico Baiano aí no Melo. E para você também, Tony, tenha um bom dia, Tony. Até amanhã.
0: Valeu, seu Chico Barbosa, diretamente lá de Jaguaribe. É, seu Chico Barbosa, seu João de Deus e Dona Leopoldina, lá no Agreste de Cima. Valeu? Obrigado aí pela participação, pela audiência. Jandira na aba, minha amiga. Bom dia e muito obrigado aí pela sua audiência também. A irmã do poeta Raimundo Loya, né? Sempre está na escuta por lá do nosso programa. Muito obrigado mesmo pela audiência e pela sintonia. Já são 7h48. Aí, música pedida é música tocada. Bom dia.

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1: É isso aí, né? Já estamos de volta aí, depois dessa música belíssima que foi para o nosso amigo. Tá sempre ouvindo a gente. Meu muitíssimo obrigado, né? O grande seu Chico Barbosa, lá em Jaguaribe, no Ceará. Bom dia. Muito obrigado mesmo pela sua audiência e pela sua sintonia. Vamos mandar aqui um alôzão também, rapaz. É muita mensagem chegando, a gente vai atendendo aqui na sequência, viu? Vamos lá, né? Dá certo. Vamos mandar aqui seu Zezinho, meu amigo, que tá ouvindo a gente lá nos Purões. Tá trabalhando, né? Socorro da Timbaúba. Valeu, meu amigo. Obrigado a você aí, né? Que participa sempre, escuta a gente e curtiu a música do Fábio Júnior, né? Valeu, minha amiga. Bom dia. Maria de Fátima de Venha Ver. Daqui a pouquinho eu atendo ela aí, beleza? Olha, gente, vamos dar um recadinho aqui, ó. 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Célio, você prepare aí, Estrela dos Meus Sonhos, com Amado Batista. Vamos atender a nossa amiga Alzeni, ela é lá do São Severino. É irmã da nossa amiga Antônia, né? Da José Ferreira Sobrinho. Valeu, é ouvinte também, assíduo aqui do nosso programa. Show de bola, né? Muito obrigado, vamos atender a ela e minha amiga Alzileide. Lá do Sítio Açude, né? O Zileide também manda mensagem cedo, viu? O Zileide é gente boa demais. E é ouvinte de muitos janeiros e carnavais. Olha aí, o Zileide. Até rimou, né? Bom dia para você e muito obrigado pela sua audiência e pela sua sintonia. Vamos lá, vamos atender aqui ao Zeni e ao Zileide. Olha só, nomes parecidos, né? Bom dia, bom dia.
2: Oi, Tony, bom dia. Tony, aqui é o Zeni do São Severino. Eu queria que você
1: falasse para mim
2: a música de Amado Batista, Estrela dos Meus Sonhos, para oferecer para meus 3 filhos, para Lucinha Lins, a Zuleide Cita Açude,
1: certo,
2: a todas as minhas irmãs São Severino, a minha irmã Antônia na Rua José Ferreira, para todos que estão me ouvindo.
1: Pronto.
2: E para você, que é um ótimo locutor, para você, Celinho, para todos da rádio. Tchau.
1: Valeu, Azeni. Bom dia, minha amiga.
3: Oi, Tony. Bom dia.
1: Bom dia,
3: Zuleide. Essa música de Fábio Júnior, Felicidade.
1: Felicidade.
3: Eu ofereço ao meu netinho que chega hoje, que cheirou, ao meu filho Felipe, aí o Lene, a Francisca de Abidia, Lucinha Lins, a Laíde, Veroneide, seu Manuel Bandeiro, o pessoal do Mercadinho Barros, a Alzeni, Antônia, o Mar Lúcia, compadre Josimar, Lúcio, Liu, João, Damiana, Mariana, João Paulo, a Dona Socorro na Lagoa Nova, Tica de Badu, e a todos que estiver na escuta, tenham uma excelente quinta-feira abençoada por Deus.
1: Valeu, Alzileide. Bom dia e obrigado aí pela participação. Alzeni do São Severino e Alzileide do Sítio Açude, né? Participando aqui do nosso programa. Vamos ouvir as suas músicas pedidas aí, né? Estrela dos Meus Sonhos, Amado Batista, e Felicidade com Fábio Júnior. Beleza? Obrigado aí pela audiência. 8:02. 8:02. Música pedida é música tocada.

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18: Olha aí, já são 8h17, tá aí 8h17, estamos de volta. Valeu, Vanessa, lá do São Joaquim, obrigado, né? Ouviu a música que ela pediu no bloco anterior, né? Obrigado aí pela sua audiência e pela sua sintonia. Show de bola, né? Muito obrigado pela audiência. Maria Freitas, ouvindo a gente lá no Sabino Leite, né? Bom dia, bom dia. Muito obrigado aí pela audiência e pela sintonia. 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Mandar aqui um alôzão para nossa amiga, né? Nossas ouvintes especialíssimas ouvindo a gente lá na Cachoeirinha, né? Graciane e sua mãe, Dona Maria, estão sempre ouvindo a gente por lá. Seu Luiz Lopes também na Cachoeirinha, ouvindo aí o nosso programa Difusor, o Povo no Rádio. Muito obrigado mesmo. Minha amiga Nita do Manel Vieira, também ouvindo a gente. Sai, vamos atender aqui minha amiga Maria de Fátima. Ela não gosta de soltar a voz, não, mas tá valendo. Ela só manda texto. Maria de Fátima, lá vem a ver, querendo ouvir a música de Chitãozinho e Chororó, Evidências. É, oferecendo aqui para todos nós e todos que estão na escuta, o pessoal do Vem a Ver. Valeu, minha amiga. Bom dia, Maria de Fátima. Pessoal do Vem a Ver, a sua filha Elaine também, né? Pessoal de lá que sempre escuta o nosso programa. Muito obrigado mesmo pela sua sintonia e pela sua audiência de sempre. E vamos mandar uma do Bartozão, Célio. Você escolhe aí uma do Bartô para Normélia, lá da Francisca Borges, né? Não é isso? Lá no Núcleo Manel Vieira. A Alexandra também está por lá ouvindo, né? O pessoal de lá. E minha amiga Nita, vizinha também. Não é na mesma rua, mas é na esquina da outra. Minha amiga Nita, lá do Manel Vieira. Escuta a gente, é ouvinte de muitos janeiros e carnavais, viu? É ouvinte de 1900 e antigamente. Faz muito tempo, né, Nita, que escuta a gente. Valeu, minha amiga. Bom dia, bom dia. Um dia eu cheguei lá, mas um amigo meu, viu, Célio Vaz? Lá na casa de Nita, tá com um tempinho, uns 3 ou 4 anos. O cara disse assim: ei, Tony, você não fale não, hum? Para ver se ela vai conhecer. Quando eu cheguei lá, ele perguntou: sabe quem é esse? Ela olhou assim: não lembro não de ter visto. Aí quando eu falei, ela conheceu na hora, disse assim: não acredito que é Tony, não. Pois é, Anitta, era eu mesmo. Pois valeu, minha amiga. Ouvinte assídua, né? Sempre, sempre na sintonia. Grande Anitta, lá do Manel Vieira. Vamos lá, né? Já são 8h20, daqui a pouquinho tem mais 3 previsões astrológicas aqui dentro do nosso programa Difusor O Povo no Rádio. Bom dia, meu amigo Jessiano, lá da Serrinha dos Marinheiros. Tá aí, música pedida é música tocada. Bom dia.

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1: É isso, beleza, né? Já são 8h29. Tá aí, 8h29, aí você ouviu essa música belíssima, né? Grande Amadão, né? Ou melhor, Bartosão, né? Que amado, rapaz, é Bartosão, né? Tá aí, foi pra Anitta e Normélia, lá no Manel Vieira, né? Essa galera toda que escuta a gente, muitíssimo obrigado mesmo pela audiência. Agora vamos trazer, né, Célio, mais três previsões astrológicas às 8h30. Vamos trazer Câncer, Leão e Virgem para você que acompanha aí as previsões astrológicas dentro do nosso programa. Beleza? 8h30. Bom dia!
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1: É isso aí, alô você de Câncer, canceriano, canceriana, de 21 do 6 a 22 do 7. Dinheiro, trabalho e valorização pessoal entrarão em foco com perspectivas concretas. Aproveite aí para planejar o orçamento, programar compras, negociar melhor uma proposta ou transformar uma habilidade em ganho concreto. O reconhecimento profissional jogará a autoestima para cima. Confie no que terá chance de continuidade e se valorize. Ok, você de Câncer, bom dia. Alô, você de Leão, leonino, leonina, de 23 do 7 a 22 do 8. Decisões afetivas, maduras e escolhas pessoais criteriosas marcarão aí o dia, que vai trazer autoestima, segurança nas relações e também trocas significativas. Será um bom momento para selar um compromisso, assumir uma posição importante ou então elevar um projeto pessoal a outro patamar. Sua presença será marcante e também irá atrair oportunidades sábias, sólidas no amor e no trabalho. Ok? Leonino, leonina, bom dia. Alô, você de Virgem, de 23 do 8 a 22 do 9. Uma perspectiva, né? Uma perspectiva e uma recepção, ou então uma conversa reservada, ajudará você a tomar uma decisão importantíssima com maturidade. O dia vai favorecer conexões com estrangeiros, autoridades e também mestres. Pela manhã, evite remoer mágoas antigas ou insistir em um problema já desgastado. À noite, encontre amigos e fortaleça a sua rede. Novas amizades vêm aí pela frente e estão no radar. Ok, você de Virgem? Bom dia e boas vibrações aí para você. Daqui a pouco, logo mais, tem Libra, Escorpião e Sagitário. Olha só quem está aniversariando hoje, é o grande Eduardo, lá do São Pedro. Está ouvindo a gente, né? Parabéns, meu amigo. Muita saúde, paz e prosperidade. E a gente vai dedicar aqui todas as músicas do nosso programa. Beleza? E vamos mandar aí uma música de parabéns para o nosso amigo Eduardo, ouvinte assíduo do nosso programa, né? E vamos ouvir aqui os áudios dele. E também, meu amigo Francisco de Abdias, querendo ouvir uma da Diana, Célio. Qual que é uma das boas aí da Diana, né? Das boas. Vamos lá. Bom dia, Eduardo.
3: Opa, Tony. Bom dia, bom dia, bom dia. Hoje eu tô petanhando.
1: Pronto.
3: Opa, Tony. Bom dia. Cante palavrinha aí pra eu, porque eu tô petanhando hoje. Hoje eu venho e a salvo.
1: Pronto.
3: Hoje é o meu dia.
1: É sim.
3: A saúde não tá paz. Eu, pai Paulo, tão com... Eu, pai Paulo, tão com petanho ano.
1: Pronto, você e Paulo, né? Tô aniversariando hoje.
3: Parabéns pra você. Muita saúde, muita paz, prosperidade.
1: Pronto, meu amigo.
4: Bom dia, Tom Oliveira. Bom dia para você, Célio Raio, Augustinho e todos que fazem a difusora de São Miguel. Saúde, paz, uma boa quinta-feira para todos. Todos ouvintes.
1: Beleza, meu amigo.
4: Tom, eu peço que você, peço você passar uma música aí, uma das boas aí de Diana. Vai para Osileide, Cita Sul, do Santos, São Severino. Dona Socorro na Lagoa Nova. João de Deus, Dona Leopoldina. Do seu Chico Barbosa, Chico Barbosa, Jaguari, meus filhos. A família, a filha dele aqui em Natal. Saúde e paz para todos. Um bom dia.
1: Bom dia.
4: Para todos que escutam aí programação da Contão Oliveira na Difusora. E Sérgio Vaz, bom dia, saúde e paz.
1: Pronto, meu amigo.
4: Sim, meu amigo, desculpa aí. Um bom dia aí para Sérgio de Eliseu lá no São Pedro também. Eu esquecendo.
1: Beleza.
4: Saúde e paz.
1: Uhum. Valeu, meu amigo. Bom dia, grande Francisco de Abdias. Lá em Natal, sempre ouvindo a gente, ouvinte assíduo também da nossa programação. Eita, tá aí, né? É isso aí, dia 10 de junho, né? Desse mês agora, né? Hoje são 25, né? Dia 10 de junho, passa rápido, né? Já faz 2 anos que nós estamos por aqui, comandando o programa Difusor O Povo no Rádio. E assim vai, tomara que passe menos 500 anos. Vamos lá, já são 8h35. Aí, bom dia, música pedida é música tocada. Bom dia, bom dia.

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1: Olha aí, já são 8h41, tá aí, beleza, né? 8h41, obrigado aí pela sua sintonia, pela sua audiência, obrigado mesmo pela sua sintonia, tá valendo, né? Sair, vamos trazer aí umas duas notícias, né? Para o ouvinte ficar também informado aqui dentro do nosso programa, beleza? Obrigado aí pela sua audiência e pela sua sintonia, tá valendo. Vamos trazer umas duas notícias para o ouvinte ficar informado aqui dentro do programa Difusor, o Povo no Rádio. Vamos lá, bom dia, bom dia.
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1: Olha só, com 2 gols de Vinícius Júnior, né, o Vini Júnior, e estreia de Neymar no Brasil, né, estreia de Neymar, o Brasil aí venceu a Escócia por 3-0 nesta quarta-feira, dia 24, em Miami, e garantiu a liderança do Grupo C e avançou aí ao mata-mata da Copa do Mundo de 2026. O atacante do Real Madrid marcou os 2 primeiros gols ainda no primeiro tempo e chegou a 4 na competição. Na etapa final, Matheus Cunha fechou aí o placar após a assistência de Bruno Guimarães, que deu aí 2 passes para gol na partida. Neymar entrou no segundo tempo e fez a sua estreia no Mundial, o 4º da carreira, atuando por cerca de 20 minutos. Aí o Brasil abriu o placar aos 7 minutos, após pressão aí da alta de Rayan entre o jogador da Escócia. E assim foi, né? O Brasil ontem jogou, que a Escócia não é um time muito fraco não, viu? É mais ou menos. E o Brasil acabou ganhando 3-0, né? Tinha gente que... eu vi lá a gente botando num bolão, Sérgio Vaz,

botando 3-0 para a Escócia. Aí foi o contrário, né? Olha só, o pré-candidato a deputado federal Kelps Lima, do União Brasil, afirmou, nesta quarta-feira que vai reduzir o tom das críticas dirigidas a integrantes da Federação União Progressista, que é União Brasil e o PP, né, que é Partido Progressista, para evitar qualquer prejuízo à pré-candidatura de Alisson Bezerra ao governo do estado. Em entrevista ao programa Meio Dia TCM da Rádio 95 FM de Mossoró, o ex-deputado estadual declarou que não vai abrir mão das avaliações que faz sobre a representação potiguar na Câmara dos Deputados, mas reconheceu que a disputa interna não pode atingir o projeto majoritário liderado pelo ex-prefeito de Mossoró. Kelps Lima estava criticando muito os outros, né, já são deputados, que é Benes Leocádio, João Maia e Robson Faria. Ele chegou a dizer que Robson Faria foi o pior governador do Rio Grande do Norte nos últimos 40 anos. Aí da mesma coligação, né? Os caras vão ser candidatos na mesma nominata, e ele dizendo isso aí, o pré-candidato ao governo Alisson Bezerra chamou ele, conversou para diminuir aí essas críticas, né? Dentro da mesma nominata. E ele disse que vai diminuir, mas não vai abrir mão, né? De outras coisas aí que ele considera que a bancada federal no Rio Grande do Norte, a atuação é meia fraca, né? Como ele diz no linguajar dele. Célio, vamos mandar aqui uma música do Fagner, Raimundo Fagner, né? Como diz, para minha amiga Fabiana Souza, tá de Bituca, lá em Pereiro, no Ceará, ouvindo a gente. Meu muitíssimo obrigado aí pela audiência e pela sintonia, né? Sempre ouvindo, é fã do Fagner, e a gente manda aí essa música legal do grande Raimundo Fagner para nossa amiga Fabiana Souza, lá em Pereiro, no Ceará. Mandar aqui um alusão para Dimas, né? O Dimas, né? Josimar, conhecido como Dimas, né? Lá no Núcleo Sabino Leite e sua família, o pessoal lá que escuta a gente todos os dias, né? Meu muito obrigado aí pela sua audiência e pela sua companhia. E vamos mandar outra música aqui. Deixa-me ver para nossa amiga que está ouvindo a gente, né? Está sempre na sintonia do nosso programa, Nissinha, lá em Coronel João Pessoa, né? Está ouvindo aqui o nosso programa, muito obrigado. Lá no Campo Limpo, é logo na chegada, né? Valeu, Nissinha, muito obrigado aí pela audiência e pela sintonia. Prepara uma da Roberta Miranda, Sérgio, para Nissinha. E a gente aproveita e manda para o Jeremias também, lá em Coronel, que ele gosta muito das músicas da Roberta Miranda. É fãzaço, né? Valeu, meu amigo. Muito obrigado aí pela audiência. Aí, Fagner para Fabiana Souza, de F para F, né? FA. Fagner e Fabiana. Tá aí. E também Roberta Miranda para nossa amiga, né? Tá sempre ouvindo a gente, Nissinha, lá no Campo Limpo, em Coronel João Pessoa. E meu amigo, o grande Jeremias, sempre ouvindo a gente também. Já são 8:46. Uma ótima quinta com o quê de quase sexta para você. Bom dia, bom dia. Música pedida é música tocada.

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5: Olha aí, já são 9h08, 9h08. Bom dia, né? Tá aí, brigadão, seu Zezinho, meu amigo, tá ouvindo a gente, pessoal aí, ouvindo a gente sempre lá nos porões, né? Sair, vamos atender aqui Dona Socorro da Lagoa Nova, ela tá querendo ouvir Minha Jangada, né? Com Evaldo Freire. Isso mesmo. Tá valendo aí, né? Muito obrigado pela sua audiência e pela sua sintonia. E vamos ouvir aqui, né, também seu Zezinho, tá ouvindo a gente, Pedrinho, Paulinho, né? Pessoal aí participando. Já tem mais 3 previsões astrológicas. Mandar aqui um lozão pra Tiel Oliveira, Manuel, Mano e Soba. O homem tem 3 nomes, hein? Tá ouvindo a gente ali, em frente à lagoa. Ele disse que eu não ia botar o alô, mas eu tô botando o alô, né? Valeu. Bom dia, Dona Socorro.
6: Bom dia, Dona Oliveira. Eu quero pedir hoje Minha Jangada.
5: Pronto.
6: Ofereço aqui a Luda, a Chiquita, a Nené, a Maria Rita.
5: Quem mais?
6: Tio Chico Barbosa, Jaguaribe, meus irmãos lá. Tio Jaguaribe, todos meus sobrinhos. Ofereço a seu João de Deus, Dona Leopoldina. Rafaela, Zé de Astolfa, Chico de Abidia, seu amiga do caminhão,
5: Certo.
6: Seu Chico Baiano, hoje toque.
5: Pronto, minha amiga. Tá valendo. Vamos tocar agora. Bom dia, Dona Socorro da Lagoa Nova. Muito obrigado aí pela audiência e pela sintonia.
7: Bom dia, compadre Tony. Bom dia, bom dia.
5: Bom dia, seu Zezinho.
7: Mais um dia, mais uma quinta-feira, compadre Saúde, Fortuna e Felicidade. Lembrando, compadre Luiz Justino, Francisco Dia, Célio Vage, Pedim, Paulinho, Davi, João de Deus e Dona Leopoldina, Juvenal Ferreira, Lúcia Linde e seu Manuel Bandeira. E você também. Graças a Deus, um bom dia, um bom trabalho.
5: Viu? Valeu, meu amigo, seu Zezinho.
7: Se Deus quiser.
5: Pronto, meu amigo. Vamos mandar essa daí para seu Zezinho, né, também? Show de bola. É, minha amiga, Dona Lúcia Lins, lá no São Severino. Muito obrigado aí pela audiência e pela sintonia, né? Dona Lúcia Lins é nossa ouvinte assídua, sempre ouvindo aqui o nosso programa. Célia, você prepara uma do Zé Felipe aí, né? Para nosso amigo Gessiano, lá da Serrinha dos Marinheiros. Também ouvindo a gente aí, né, participando do nosso programa, né? Bom dia, meu amigo Gessiano, pessoal da Serrinha dos Marinheiros.
8: Bom dia, meu amigo Tony Oliveira. Bota aí uma música aí. Qual é o nome do Zé Felipe aí?
5: Zé Felipe. Pronto, meu amigo.
8: A música do Zé Felipe aí, pra todo mundo curtir.
5: Pronto.
8: Milena, pra todo mundo. Aliene, no sertão. Pra todo mundo. E quem estiver escutando na rádio.
5: Beleza. Valeu, Gessiano.
8: Então, bom dia, meu.
5: Bom dia, tá aí. Gessiano foi flagrado ouvindo. Vendo na hora que seu Chico Barbosa tá participando. Valeu. Muito obrigado aí pela audiência. Gessiano, pessoal da Serrinha dos Marinheiros, que escuta a gente todos os dias, sempre, né? O pessoal bom aí, ouvindo o nosso programa. Já são 9h12. Bom dia para você. Música pedida é música tocada. Ótima quinta!

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1: Olha aí, gente, 9h18, aí, 9h18 na cidade, aí você ouviu essa música belíssima do Zé Felipe, né? Bom dia, meu amigo Luiz Eduardo, lá na Boa Vista, em Ererê, no Ceará, né? Também ouvindo a gente, muito obrigado aí, Milena da Serrinha dos Marinheiros, Nila do Doutor Severiano, também mandou mensagem aqui pra gente. Valeu, seu Chico Barbosa, obrigado o senhor aí pela participação, né? Também Marielda lá nos Purões, pessoal bom que está ouvindo, né? Vamos atendendo aqui na sequência. Já já vamos atender Dona Expedita e Dona Lúcia Lins, né? Dona Expedita lá dos Purões e Dona Lúcia Lins lá do São Severino. Vamos trazer agora, né, Célio? Mais três previsões astrológicas aqui dentro do nosso programa, né? Desta vez, Libra, Escorpião e Sagitário, para você que acompanha as previsões astrológicas aqui dentro do programa Difusora, o Povo no Rádio. Beleza? Bom dia, vamos lá!
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1: É hora do horóscopo do dia. Alô, você de Libra, Libriano, Libriano, de 23 do 9 a 22 do 10. Amizades, alianças e parcerias ganharão aí um ar mais sério hoje. Um amigo influente, uma equipe afinada ou então um acordo de confiança poderá aí render um apoio importante para um plano de futuro. É um bom momento para reconhecer quem realmente soma e para fortalecer vínculos de trabalho e afetivos ao mesmo tempo. Construa alianças que sejam duradouras. Ok, você de Libra? Bom dia. Alô, Escorpião, de 23 do 10 a 21 do 11. Olha só, a Lua em seu signo irá afinar sua percepção e o poder de persuasão. Invista na sua imagem pública. Relacionamentos profissionais estarão superaquecidos. Olha só, cuidado com reações exageradas. Emoções estarão à flor da pele hoje. Será um bom momento aí para mostrar competência e consolidar um espaço profissional. Planos para o futuro a dois no amor estão em alta. Ok, você de Escorpião? Bom dia. Alô, você de Sagitário, Sagitariano, Sagitariana, de 22 do 11 a 21 do 12. Olha só, viagem, estudos, mudança de rota ou um projeto a longo prazo ganharão mais estrutura hoje. Será também um bom momento para se matricular em um curso, acertar a documentação, assumir uma meta maior ou então consolidar um plano futuro com mais maturidade. Pense grande, com os pés no chão e responsabilidades nas escolhas. Mudanças vão trazer mais poder. Ok, você de Sagitário, bom dia. Boas vibrações aí para todos vocês. Daqui a pouco, logo mais, tem Capricórnio, Aquário e Peixes. Aí, mais três previsões astrológicas dentro do nosso programa. Sérgio, você prepara aí, como Dona Expedita diz, uma das bem boas, né? Uma das boas de Paulo Nascimento para Dona Expedita lá dos Purões. E Amado Batista, desligue a luz e o telefone. Vamos atender aqui nossas amigas, Dona Expedita lá dos Purões e Dona Lúcia Lins lá do São Severino. Vamos dar só um recadinho aqui para a gente atender elas. 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E sempre ouvindo a gente também, né? Muito obrigado pela sua audiência e pela sua sintonia. Dona Expedita, lá dos Purões, bom dia. Vamos lá.
2: Bom dia. Bom dia, Tony Oliveira.
1: Como bom dia, Dona Expedita.
2: Tá bem?
1: Tudo bom, né?
2: Nós aqui, graças a Deus, estamos bem. Passei no São João.
1: Aí sim.
2: Bem, graças a Deus, tá tudo bem. Quero oferecer uma canção de Paulo Nascimento. Daquelas bem boas.
1: Pronto, aquelas bem boas.
2: Essa minha, a Serminha que tá aqui, a Manel, a Francisca, a Zé Guilherme, a Marielda.
1: Certo.
2: a dona Socorro de Chico Joaquim, as minhas amigas por aqui, tudo. Aí, a você, que você é um ótimo locutor, você tá dizendo que tá com 2 anos que tá por aí, pedindo a Deus que Deus ajude, você fique mais.
1: É, dona Expedita, 2 anos só aqui na Difusora, aqui em São Miguel já é 24. Pois é.
2: Mas você vai ficar, porque qualquer coisa nós fazemos uma greve e você ganha.
1: Tá certo.
2: Pois é, tá bom. Tá bom, aqui tá tudo bem, graças a Deus.
1: Valeu, dona Expedita.
2: Passa mesmo, minha canção.
1: Vamos passar já. Bom dia, bom dia. Valeu.
2: Foi
1: aí, dona Expedita.
3: Bom dia, Tony Oliveira. Passa para minha amada Batista.
1: Bom dia, dona Lucilis.
3: Telefone. Ofereço a todos do São Severino, seu Manuel Bandeira, Veroneide, Indalva Lima, Leide Olen, dona Socorro e Lourdes, Alaide Naaba, Francisco de Abdias, seu João Deus, dona Leopoldina, seu Francisco Barbosa, seu Francisco do Melo,
1: Chico Baiano,
3: seu Zezinho dos Porões, e todos que e você, Celinha, Agostinho, todos que estiver na escuta, uma feliz quinta.
1: Pronto, minha amiga. Valeu. Dona Lucilins, lá do São Severino, né? Nossa amiga ouvinte assídua, participando aí todos os dias, né? Muitíssimo obrigado. Minha amiga Dorlange, lá no Carrasco, né? Em Coronel João Pessoa. Já a gente atende você, minha amiga. Bom dia. E também a nossa amiga, né, Rosineide, lá na rua Maria Madalena, no bairro Maria Manuela. Bom dia para vocês aí, né? Todo mundo na sintonia. Nila em Doutor Severiano também mandou mensagem aqui. Bom dia, bom dia. Já são 9h25. Música pedida é música tocada. Bom dia.

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1: Olha aí, 9 horas e 32 minutos. Aí você curtiu Paulo Nascimento, né? Essa daí foi pra Dona Expedita, lá dos Purões, né? Ouvindo a gente, muitíssimo obrigado aí pela sua audiência e pela sua sintonia, né? Valeu. 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Beleza? Bom dia, bom dia. Vamos mandar aqui um alôzão também, né? Para Dorlange, nossa amiga lá no Carrasco. Vamos atender ela, né? Pessoal aí que tá ouvindo a gente lá no Carrasco, em Coronel João Pessoa. Ela tá querendo ouvir, Célia, essa música legal do... Uma música do Carlito Gomes. Carlito Gomes. Tá aí, Dorlange, pessoal do Carrasco, né? Seu esposo, o Jeremias, o irmão dela que mora em São Paulo, que ela disse que é ouvinte assíduo da gente, né? Fica trabalhando lá e coloca no aplicativo e fica ouvindo nós. E também atender aqui a minha amiga Rosineide, lá da Rua Maria Madalena, no bairro Maria Manuela, né? Querendo ouvir aí, vamos aqui, né, atender ela, querendo ouvir uma do Bartosão. Tá valendo aí, Palavras Perdidas. Muito obrigado aí pela audiência, né? Pessoal aí do Núcleo Maria Manuela, né? Do bairro Maria Manuela também ouvindo a gente. Show de bola. Vamos lá, vamos atender elas aqui. Bom dia, Dorlange, minha amiga. Vamos lá.
2: Oi, Tony. Bom dia. Tudo bem, Tony?
1: Tudo bem, Dorlange?
2: Eu gostaria de ouvir uma música de Carlito Gomes.
1: Carlito Gomes.
2: Para me ouvir, para oferecer para minha mãe, que está aqui, Valentina. Tony, oferecer para o meu irmão Francisco Lima, que mora em São Paulo. Ele é um grande ouvinte seu, viu?
1: Beleza.
2: Ele trabalha na empresa e bota a música, bota no aplicativo lá e fica te ouvindo, viu? Francisco Lima.
1: Francisco Lima.
2: Ele é infestador.
1: Pronto.
2: Vou oferecer para ele, para você e para todos que estiver ouvindo, para meu esposo.
1: Valeu, minha amiga.
3: Bom dia, meu amigo
1: Tom. Bom dia, Rosneide.
3: Música do Bartão Valenos, Palavras Perdidas.
1: Palavras Perdidas.
3: Para meu esposo, para meus filhos, para você, para toda a minha família. Um bom dia.
1: Bom dia. Valeu, Rosineide. Lá na Rua Maria Madalena, no bairro Maria Manuela. Show de bola, né? Obrigado pela audiência e pela sintonia. Já são 9h35, né? Mandar aqui um alôzão, deixa me ver aqui, para o pessoal que tá ouvindo a gente, né? Daqui a pouco eu atendo você, minha amiga Marielda, lá dos Purões, né? Ouvindo aqui o nosso programa. Valeu, valeu. E parabéns novamente aqui para o Eduardo, lá do São Pedro. Tá ouvindo a gente e aniversariando hoje, né? Show de bola. Milena, lá da Serrinha dos Marinheiros, muito obrigado aí pela audiência. Já já a gente atende também, né? Todo mundo. Nila, doutor Severiano, nosso amigo ouvinte também, sempre ouvindo aqui a nossa programação. Meu muitíssimo obrigado pela audiência de todo mundo, né? José Nilton, ainda tá por aqui na cidade, viu? Ele vai sair. Tá rodeando. Valeu, meu amigo. Obrigado aí pela audiência também. Alzeni, nossa amiga lá do São Severino, também ouvindo aqui o nosso programa Difusor, o Povo no Rádio. Todo mundo na sintonia, né? Participando, ouvintes assíduos. Galera do Alto Santa Teresa, Tá valendo, né? Tá valendo mesmo. Obrigado pela sintonia. 9h36 para você, né? Uma ótima quinta-feira, com o quê de quase sexta. E música pedida é música tocada. Bom dia!

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2: Olha aí, já são 9h46, tá aí, 9h46, daqui a pouquinho vamos trazer as últimas previsões astrológicas para esta, né, quinta-feira, beleza? Bom dia, já a gente traz as últimas previsões. Vamos atender aqui, Célio, Valdete e seu Daniel Peixoto, lá da 13, né? É ali no final da 13, perto do posto de saúde, né? Valeu, muito obrigado. Valdete tá querendo vir Cadê Você, com o Odair José, né? Essa música é legal. E o nosso amigo seu Daniel Peixoto tá querendo Vivando, Gosto de Maçã. Isso mesmo. Tá aí, né? Meu amigo Célio Lagoa, né? Mandou um áudio aqui pra gente, já a gente atende ele. Dizendo que um boi de Cleito Lagoa acabou sumindo, né? Um bolão de vaca que eles fizeram no final de semana passado. Lá da Timbaúba pra vir pro São João Galinhas ali. O boi sumiu, um boi preto. Ele disse que quem encontrou, ou vinha encontrar, né? Esse boi aí... só segurar ele e avisar a Cleito Lagoa, ou a Chico Peba, ou a Cleito, né, ou a Célio, e eles vão buscar ainda, dar uma gratificação, beleza? O grande Célio Lagoa, tá ouvindo a gente por lá, né? Muito obrigado, estão sempre ouvindo aí o nosso programa. Corrinha de Pequeno, ouvindo a gente lá no Alto Santa Teresa, muito obrigado aí, minha amiga, pela audiência de sempre, né? Beleza? Tá aí. Cadê Você com Odair José e Gosto de Maçã? Bom dia!

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1: Olha aí, 9h55. Tá aí, 9h55. Você ouviu aí essa música belíssima do Vando, né? Essa daí foi para ser o Daniel Peixoto, lá no final da 13, ali, próximo ali ao posto de saúde, né? E também, Cadê Você com o Odair José? Foi para Valdete, também tá ouvindo a gente, né? O pessoal lá, sempre ouvindo aqui, o pessoal no bairro 13 de Maio, né? Muito obrigado. Lena Costureira também por lá, né? Valeu, bom dia. Agora vamos trazer aqui as últimas previsões astrológicas para esta quinta-feira, beleza? Vamos trazer Capricórnio, Aquário e Peixes.
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1: É hora do horóscopo do dia, as últimas previsões para esta quinta-feira. Alô, você de Capricórnio, capricorniano, capricorniana, de 22 do 12 a 20 do 1. Parcerias, sociedades e compromissos de longo prazo poderão se firmar com mais segurança hoje. O dia vai favorecer acordos, acordos estáveis, definições importantes e construção de vínculos, que são sólidos no amor e também no trabalho. Evite cobranças duras demais ou então respostas secas. E se não quiser, complicar o que está quase resolvido. Beleza? Família será prioridade hoje, você de Capricórnio. Alô, você de Aquário. Aquariana, aquariana, de 21 do 1 a 19 do 2. Dê um passo maior na carreira e também no amor. Será um bom momento para definir acordos, ajustar responsabilidades e resolver o que estava pesando de maneira prática e madura. Ideias geniais e sucesso financeiro no trabalho darão sinal verde para os planos de expansão. Atividade física e rotina mais organizada irá beneficiar sua saúde. Se cuide, ok, você de Aquário? Bom dia. Alô, Peixes, o último signo do zodíaco. Peixes, de 20 do 2 a 20 do 3. O trabalho ganhará mais consistência. Bons acordos financeiros irão estabilizar as relações e darão segurança para planejar uma viagem com os filhos ou com o par e garantir aí as férias. Hábitos saudáveis, cuidados estéticos e corporais fortalecerão a autoconfiança. É hora de assumir protagonismo e brilhar publicamente. O poder pessoal está em alta hoje, você de Peixes. Está aí, boas vibrações. Aí essas foram as previsões astrológicas para esta quinta-feira, né? Para você que gosta de ouvir as previsões astrológicas, ok? Bom dia e muito obrigado aí pela audiência de todo mundo. Aí as últimas previsões para esta quinta-feira. Bom dia, bom dia. Mandar aqui um alôzão para o nosso amigo Gilson, lá das Crioulas. Tá ouvindo a gente também. Sério, você prepara aí Olhos Verdes com o Amado Batista para o nosso amigo Gilson. Pessoal das Crioulas aí que escuta a gente, né? Show de bola. Meu amigo Erismar Sabino também tá passando por aqui, lá da Crioulas FM, né? Beleza. Grande Erismar. E prepare aí, Célio, o Pai Eterno é 10, né? E também, Valeu Boi com o Rei Vaqueiro. Vamos atender aqui Célio Lagoa e Chico Peba. Ele dá o recado e pede a música, né? Que um boi preto sumiu, que é de Cleito. Eles fizeram um bolão na Timbaúba, estavam trazendo o gado da Timbaúba para o sítio ali, né? A São João Galinhas. Aí o boi sumiu e não apareceu mais. Ele disse que quer encontrar, seguro que ele vai buscar. Entre em contato com ele, né? Com Célio Lagoa, com Cleito ou com Chico Peba. Que eles vão buscar, ainda dá uma gratificação, viu? Vamos já caçar esse boi, né, Erismar? Sair daqui, nós pegamos a moto, vamos caçar pro lado da Timbaúba. Se achar, vamos deixar lá na fazenda e receber a gratificação. Bom dia, meu amigo Célio Lagoa. O homem é bom. Olá, bom dia.
2: Bom dia, amigo. Tudo bom?
1: Beleza.
2: Nós vemos, meu amigo, que é Célio Lagoa daqui da fazenda Isabela Dins. Rapaz, é porque... De que você... A vida é essa aí, rapaz. Sumiu um boi lá da Raquel Domingo, que fizeram domingo, o boi de Cleide. Saiu dali da Timbaúba até chegar no terreno e não apareceu. Um boi preto. Se você tiver o paradeiro desse boi, será bem gratificado.
1: Beleza,
2: aí
1: meu amigo.
2: O boi é de Cleide Lagoa. Vou pegar o galo lá na raquejada. Quando chegou aqui no corredor de Miguel Ferreira, o boi sumiu. Aí ninguém apareceu até agora.
1: Pronto.
2: Se eu encontrar esse boi, eu vim encontrar. Pode ligar pra Sé Lagoa, Chico Peba. Na rádio aí, nós vamos buscar o boi. Será bem gratificado.
1: Pronto.
2: Um abraço pra você.
1: Valeu, meu amigo.
2: E pra você, não, cara, pode cobrar também, viu? Os avisos aí, cara. Nós estamos botando você pra avisar, não estamos pagando nada.
1: Aí que é isso, rapaz.
2: Uma música boa aí, rapaz.
1: Dá certo.
2: Valeu, boi.
1: Uma música Valeu Boi, pronto.
2: Ao Frigir da Sérgio Lagoa, Crede Lagoa, Chico Peva, que é aqui da Fazenda Isabel Dins. A vocês, todos da rádio aí, falou?
1: Beleza, meu amigo.
2: E da carroça também, viu? É show de bola.
1: Tá pois todo mundo ouvindo a gente Deus. Por lá, beleza, meu amigo.
2: É
1: valeu.
2: Nóis, é show.
1: Valeu, Chico Peva, bom dia, meu amigo. Também o Cleide Lagoa, é, você quer encontrar esse boi aí, né, que... um boi preto, aí vocês entram em contato aí com o Chico Peba ou Célio Lagoa, que dá certo, né? Estão sempre lá ouvindo a gente. Bom dia, Marilda.
3: Bom dia, Tony Oliveira, aqui é Marilda do Cinturões, estou ligando para pedir a música do Pai Eterno é 10.
1: Pronto.
3: Esse é meu esposo Zé, minha mãe, minha tia, a Francisca Lourença, minha amiga Lúcia, na Cachoeira, Fez Dona Expedita, a você, a Geraldina, minha sogra.
1: Pronto.
3: E a todos da rádio, um bom dia maravilhoso para você.
1: Valeu, Marilda.
3: Referência da Tata, Zé Barro.
1: Pronto, tá aí. Nosso amigo Zé Barros também ouvindo a gente lá nos Purões, né? Nosso amigo que também sempre escuta aqui o nosso programa. Graciana e Dona Maria ouvindo a gente lá na Cachoeirinha. Também seu Luiz Lopes, o pessoal lá, né? Que escuta a gente. Bom dia, bom dia. Já são 10 horas e 2 minutos.

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21: É isso aí, beleza. Bom dia, já estamos de volta, 10h21. Aí, bom dia para o nosso amigo Renato, lá na Dão Lima, né? Ouvindo a gente, já a gente atende ele também, né? Meu amigo Luiz Eduardo, lá na Boa Vista, em Ereré, no Ceará. Saíli, vamos atender aqui nossa amiga Nila, doutor Severiano, ela está querendo ouvir qualquer uma do Vicente Neri, beleza? E Corrinha de Pequeno, parabenizando a sua mãe, Dona Francisca, que está aniversariando hoje, querendo ouvir Nelson Gonçalves, Naquela Mesa. Pronto, obrigado aí pela participação, né? Minha amiga Nila, doutor Severiano, bom dia.
22: Bom dia, Tom, aqui é Nila, doutor Severiano. Gostaria de passar sua música de Vicente Neri, qualquer uma delas.
21: Pronto.
22: Só para eu curtir mesmo. Oferecer a você e tenha um ótimo dia, tudo de bom.
21: Valeu, minha amiga, bom dia.
23: Oi, meu amigo Tom, bom dia. Tom, por favor, registrar o aniversário da minha mãe, o nome dela é Francisca.
21: Isso.
23: Eu gostaria de passar a música para ela de Nelson Gonçalves. Naquela Mesa.
21: Pronto. Valeu, Corrinha de Pequeno. Bom dia, minha amiga. Tá aí, Dona Francisca aniversariando hoje. A gente deseja muita saúde, muita paz, prosperidade, muitas bênçãos e vida longa, né? E dedicamos todas as músicas do nosso programa e vai ouvir especificamente Nelson Gonçalves, Naquela Mesa. Essa música é legal, né? Bonita. Música boa de qualidade. E minha amiga Nila, doutor Severiano, vai ouvir Naquela Mesa. Ou melhor, vai ouvir Vicente Neri, vai ouvir Naquela Mesa também, que ela está ouvindo o programa, né? Valeu, minha amiga. Muito obrigado e parabéns para a Dona Francisca novamente. Aniversariando hoje. É a mãe da Corrinha, da Leninha, do Henrique, né? O grande Henrique. Era conhecido como Henrique Vídeo, né? Agora é H Veículos. Valeu, meu amigo, também, né? Gente boa demais. Vamos lá, já são 10h23. Muito obrigado a você, né, que está ouvindo, está na sintonia, curtindo aqui o programa Difusor, o Povo no Rádio. Daqui a pouquinho eu atendo você, meu amigo Luiz Eduardo. Vamos já mandar uma música boa para o nosso amigo e o nosso amigo Renato, lá no alto, lá na Dão Lima, né? E a nossa amiga Milena, lá da Serrinha dos Marinheiros. Muito obrigado aí pela sua audiência e pela sua companhia. Uma ótima quinta-feira, né? Aí, período junino, passou a noite de São João, aí próximo domingo já é a noite de São Pedro, né? E assim vai. Já, logo, logo vamos entrar julho, né? As festas juninas também, né? Tem festa aqui na região, na cidade, em Coronel João Pessoa, né? E venha ver. E assim vai, né? A galera que gosta de curtir festa, né? Já gostei muito hoje em dia, meu amigo. Depois eu acabo chegando em casa, não dá vontade de sair nem na calçada mais. Tá aí, 10h24. Bom dia, meu amigo Miguel Rejano, lá no alto. Nosso amigo Eudônio, também ouvindo a gente. Seu Zé Pedro, lá no seu comércio. Carlinhos, né? E também o nosso amigo Antônio da Geladeira, lá no alto, ouvindo a gente também. Muito obrigado. Marcondes e Mucunã, na borracharia do posto de Chico Peixoto também. Sempre que pode, tá ouvindo a gente. Seu Zezinho dos Purões, é galera boa. Vamos lá, 10h25. Música pedida é música tocada. Bom dia, bom dia.

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1: Olha aí, beleza, já são 10h33, tá aí, 10h33, aí você ouve essa música belíssima do, né, essa música é dos Nonatos, na interpretação aí de Vicente Neri, foi pra nossa amiga Nila, lá do Doutor Severiano, tá aí, né? Obrigado pela sintonia, e naquela mesa com Nelson Gonçalves, Corrinha pediu especialmente pra sua mãe, Dona Francisca, que está aniversariando hoje, beleza. 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Ei, Célio, você viu falar naquele caso, né, do rapaz daqui, né, que assassinou a menina em São Paulo, né? Tá fazendo uma campanha aí pra trazer ela, né? Transladar o corpo, né? O nome dela é Viviane Silva. Ela é prima de Francisco, o negão do bar, lá do Cedro. Aí o cara assassinou ela antes de ontem, se eu não me engano. Aí já botaram aqui nos notícias da Serra que ela acabou de ser presa, que ele tava foragido, viu? Ainda bem, né? Os caras fazem isso, véio, porque o relacionamento acabou. Meu amigo, vá atrás de outra. Se acabar, né? Não, um monte de mulher que tem no mundo, o cara pega e vai assassinar a pessoa. E vice-versa, né? Meu amigo, o que é isso? Nós estamos em pleno século XXI, quase século XXII. Esse cabo ainda fica com essas coisas, né? Mas é assim mesmo. Botaram aqui que ele acabou de ser preso. Pois é, eu conheço ele, viu, Sérgio? Já vi ele por aqui mesmo. Faz um tempinho, mas eu lembro. A memória aqui é boa. Olha aqui, vamos atender, meu amigo Célio. A Milena, faz um tempinho que ela mandou mensagem aqui, lá da Serrinha dos Marinheiros. Ela está querendo ouvir Sou Um dos Dez. Isso mesmo. Oferecendo para sua filha Emanuele, para sua mãe Elisângela, para o seu tio Gessiano, para nós aqui, para mim, para Célio Vaz e a todos que estão na escuta do nosso programa. Milena, minha amiga, mais um ouvinte, né? Lá da Serrinha dos Marinheiros. Muitíssimo obrigado pela audiência e pela sintonia, né? Ao meu amigo Renato, lá do Alto Santa Teresa, querendo ouvir uma dos Nonatos, ó. Mas, rapaz, tá valendo aí. E meu amigo grande Luiz Eduardo, para a gente fechar aqui e atender todo mundo, né? Para não ficar ninguém, que às vezes fica, né? Sem ouvir a sua música. Luiz Eduardo, lá da Boa Vista, em Ereré, no Ceará, vai ouvir uma do Júnior Viana. Pronto, meu amigo. E obrigado aí pela audiência. A Helena Lourdes de Oches também, lá em Ereré, no Ceará, ela sempre participa, manda mensagem cedo, né? Valeu, valeu, minha amiga. Ela sai para trabalhar, depois retorna. E continua ouvindo. Deusineide também trabalhando e ouvindo aqui o nosso programa. Muito obrigado aí pela grande e honrosa audiência de sempre, né? Esse pessoal bom que nos escuta pertinho, à distância, a gente agradece. Luzielma, lá em São Paulo também, né? Ouvindo aí o nosso programa. Meu muitíssimo obrigado, tá aí para você. Já são 10h37. Aí, 10h37, música pedida. É música tocada. Muito obrigado, uma ótima quinta.
2: Essa história é muito linda. Uma certa vez Jesus curou 10 leprosos de uma vez. Mas sabe o que acontece? Só um voltou. Só só um voltou para agradecer. Quantos são agradecidos? Porque Jesus entrou na sua casa e fez um milagre em sua vida.

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6: Olha aí, gente, já são 10h55, aí 10h55, valeu demais, muito obrigado a você que participou, né? Mandou a sua mensagem de áudio, de texto, pediu a sua música, a gente agradece demais pela grande e honrosa audiência. Continue na sintonia, daqui a pouquinho tem Luiz Justino com o programa Violas e Repentistas. A gente volta amanhã, sexta-feira, né? Para você, muito obrigado pela sua audiência e pela sua companhia. Valeu demais e até amanhã. Valeu, tchau, tchau, tchau.

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1: Bom dia, São Miguel, bom dia, região. A partir de agora, você vai ficar com o programa Violas e Repentistas, Luiz Justino aqui no Batente, meu amigo Célio Vaz, olha só, plastia. Tono Oliveira ali pro fórum, bom dia para todos os ouvintes do Ceará, do Rio Grande, da Paraíba e do mundo. Um abraço para todos vocês que estão vão ficar na escuta do programa a partir de agora. Mandando um bom dia para o meu amigo poeta Francisco Nilson, do Alto de Santa Teresa, a Dona Zefinha, o poeta Aldo Bezerra e a família dele aí no Alto de Santa Teresa, um abraço. Seu Luiz Preto e Dona Antônia ali na 13 de maio, bom dia para todos vocês. Bom dia, meu amigo Criatura, aí no Sítio Rufino, município do VAV, ele que é irmão do poeta Juvenal Ferreira. Mandando um bom dia para o poeta Juvenal Ferreira e para toda a família dele, aqui em São Miguel, aí na região do VAV, um abraço. Quero mandar um bom dia para meu amigo Silivério Barro, na Vila Cachoeira, toda a família do seu Silivério Barro. É, a Dona Cotinha, Dedé do Saudoso Raimundo Franco, aqui na 13 de maio, e a Dona Lúcia, as meninas. Um bom dia para todos vocês. Bom dia, meu amigo Chicão de Zé de Doca, aqui no bairro Tuta Barbosa, em São Miguel. Dona Margarida, Alex, a Piedade, a Giovana. Um abraço para todos vocês. Quero mandar um bom dia para meu amigo Gracinha e Maria, ali do Sítio Agreste. É, que estão na escuta do programa, vê eles aqui em São Miguel, com certeza já estão em casa. Daqui a pouquinho a gente vai preparar uma canção ali com o poeta Zé Viola conversando com as águas para nós dedicar para Maria, que gosta muito dessa canção. Depois da sextilha e olhei os comerciais por aqui, a gente vai tocar essa canção para Maria, que gosta, e Gracinha, que gosta muito dessa canção. Aí no Sítio Agreste, alô meu amigo João de Deus, no Leopoldina, no Agreste de Cima, Rafaela, um bom dia pra todos vocês. Achou por aí, Celinho? Achou? Quero mandar um bom dia pra meu amigo Senhor de Valpaulo, ali no Sítio Retiro, a toda a família Senhor de Valpaulo, meu amigo Zé Suetânio, na Timbaúba, um abraço pra todos vocês, seu Hilário e Dona Iraci, ali no Sítio Galinha. Meu amigo é Neto, o seu Neto Marculino, ali na Lagoinha, e Duda Frasquinha. Um abraço para todos vocês que estão na escuta do programa. Se tiver achado, assistir aí, Sérgio, pode jogar do ar.
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0: Valeu, assim vocês acabaram de ouvir o poeta Cris de França e o poeta Jonas Bezerra nessa sextilha bem cantada. Quero mandar um bom dia para o meu amigo lá nos Torrões, Assis Preto, a Chico Preto, toda a família São João Preto, um bom dia para todos vocês. Bom dia, Dona Socorro, aí na Lagoa Nova, um abraço para a senhora e para toda a sua família. Meu amigo Xuxa lá no Varrela, Dona Maria, os filhos dele, o Zé Neto, um abraço. Meu amigo Chico Xavier, aí no Sítio Melo e a toda a família. Mandando um bom dia para seu Chico Rocha e a família dele lá no Sítio Calvão. Antônio Agostinho e a Dona Fátima, Xavier e a Loura aí da Serrinha dos Marieiros. Seu Zé de Dative e a Dona Elita. A minha amiga Dona Luciene e ao meu amigo Cabeludo, avisando que tem cantoria depois de amanhã na residência do nosso amigo Cabeludo, aí na Serrinha dos Marieiros, dia 27, isso é 25 do mês, e é depois de amanhã, portanto, com a poetisa Fabiane Ribeiro e o esposo dela, o poeta Matheus Ferreira, aí na residência do nosso amigo Cabeludo. Vocês não podem perder essa grande cantoria agora no sábado, depois de amanhã, portanto. Quero mandar um bom dia para o meu amigo Chico Dias, aqui em São Miguel, em qualquer canto que você encontre, e avisando que tem cantoria amanhã, portanto, dia 26, aí no Alto de Santa Teresa, aí no bar do nosso amigo João Bosco. Com essa cantoria será com o poeta Chico Dias e o poeta Paulo do Iguatu. Ali do outro lado, nosso amigo Erismar Sabino. Tudo bom, né, Erismar? Seja bem-vindo, meu amigo. Um abraço para você e para toda a sua família. Mandando um bom dia para o meu amigo Zé Ferreira do Canastro, professor, poeta e radialista. Um abraço para vocês, Zé, e para toda a sua família. O meu amigo aí na cidade, Antônio Negreiro e a família dele, seu Zé de Pedro e a Dona Lúcia. Um abraço para todos vocês que estão na escuta do programa. Quero mandar um bom dia para meu primo lá em São Paulo, Nil Tomás, esposa dele, a Dona Lindalva, todos os meus primos aí na capital de São Paulo, aqui em São Miguel, a Terezinha Franca, a Neiro Célia, a Neurismar, Neuzimar. Um abraço para todos vocês, Miguel do Zé Dito, que é gênio de Terezinha. Um bom dia para todos vocês. Quero mandar um bom dia para minha prima Fátima ali na Lagoa de Dentro, ao esposo dela, Doquinha, a Tia Socorro Lopes, meu amigo Lulu aí na Boa Vista. Um abraço para todos vocês que estão na escuta do programa. Mandando um bom dia para meu amigo Zé Caboclo ali nos Barreiros. Um abraço para o senhor Zé Caboclo, para toda a sua família. Raimundo Vaqueiro aí nos Barreiros. Um abraço para todos vocês. Meu amigo Zezinho e Zé Pedro ali nos Purões. E a toda a família dele. Presente o programa, perdão. O meu amigo Erismar Sabino aqui presente o programa. Meu amigo, quiser falar alguma coisa aí, dá um bom dia para todos os ouvintes aí. Pode ficar à vontade. Bom dia, meu amigo.
1: Bom dia, poeta. Bom dia a todos que escutam aí o programa de viola, né? Eu sou fã da viola. Sempre gostei de cantoria, né? Abraçar você, todos os poetas de toda a região.
0: Valeu,
1: pai. E dizer, como já aproveitando aqui o espaço, dizer que estamos programando a cantoria, né? Lá em Xuxa, é dia 2 de agosto, com o poeta Chico Dias e Paulo Nascimento de Iguatu. Quero convidar todo mundo que é fã de Paulo de Iguatu, né? Um grande cancioneiro, um grande poeta, para dia 2 de agosto, lá no Varrelo, viu? Você também está convidado. Eu estou mais Xuxa lá, convidando os amigos, ajeitando a turma. Valeu, boa, Célio vai, né? Aquelas que não for, pedir aquela contribuição, né? Que tem muita gente que não vai, mas manda contribuição.
0: Se tem boa vontade, manda, né?
1: Boa vontade, manda. E se Deus quiser, eu quero estar lá, né? Nessa grande cantoria, lá em Xuxa, no Varrelo. Mais uma vez, abraçar você do Varrelo, Cid Santo Antônio, Lagoa dos Marinheiros. Mandar um abraço à galera lá do Sertão, Pé da Serra, né? Aquela região da Maniçoba, Catavento, aquela região, todo mundo escuta a Rádio Difusora. Então, quero abraçar todo mundo e dizer que, mais uma vez, dia 2, se Deus quiser, quero convidar os amigos que gostam e aqueles que não gostam, podem mandar a contribuição que a gente vai estar lá ajudando nosso amigo Xuxa nessa grande cantoria, dia 2 de agosto. Valeu, poeta, obrigado pelo espaço, obrigado a Celim, aqui liberar o espaço no microfone da Difusora. Valeu.
0: Valeu, meu amigo, obrigado por ter vindo, até porque quando tiver mais, se aproximando mais dessa cantoria, eu vou avisar que o poeta chega um dia sempre, tem cantoria lá em casa, ele avisa, né? E a gente tem que ajudar os colegas, tem consideração por a gente, né, Erismar?
1: É, isso aí.
0: Valeu, valeu.
1: Obrigado aí.
0: Valeu, valeu, tudo de bom. Roberto, obrigado.
1: Quando você tiver preso, vamos fazer cantoria.
0: Valeu, valeu. Quero mandar um bom dia para o poeta Francisco Mabelé, ali no Sítio Berejo, meu amigo e poeta Eudes Ferreira, um abraço. A seu Zé Cardoso e Dona Terezinha, ali no Berejo, um abraço. Meu amigo Zé Sabino, aí no pé de serra do Dr. Severiano. Chico Sabino, aí na Cachoeirinha, um bom dia para você, Chico. E para toda a sua família, Dessélio Queiroz e Lúcia, aí na Mucunã, Raimundo Mucunã e a Damiana. Terezinha e Chico Justino, a minha mãe, aí na Mucunã, Graça Margarida, a Barba, a Maria, a João e a Paulo. Um bom dia para todos vocês. Chico de Zé Celeste, Antônio aí no Sítio Agreste, um abraço. Gracinha e Maria, mais uma vez, muito obrigado, Gracinha, que você me ajuda aqui todos os meses. Eu só tenho a agradecer. a todos vocês que ajudam aqui no programa. Se não fosse vocês, eu não estaria aqui. Só tenho que agradecer a todos os pessoal que me ajudam aqui no programa. Quero mandar um bom dia para meu amigo Fernandes e a Dona Fátima ali na Cachoeira, meu amigo Geraldo de Antônio Augusto e a família dele aí na Cachoeira, meu amigo Zerinho e Maria ali na Vila Cachoeira, um abraço, Astolfo Barro em família, a Tuinho Clemente aí na Cachoeira, um bom dia para você, meu irmão, e para toda a sua família. Celinho já tá do jeito aí, vocês vão ficar agora com a canção Conversando com as Águas, na voz do poeta Zé Viola, a oferecer a Maria de Gracia e a Gracia, Terezinha de Agostinho em família aqui em São Miguel, e a todos os ouvintes do programa, se tiver do jeito aí, pode jogar no ar, Celinho.

Valeu, assim vocês acabaram de ouvir aí o poeta Zé Viola conversando com a canção bonita, conversando com as águas. Quero mandar um bom dia para o meu amigo Dedé Palheta, ali no sítio de São Pedro, meu amigo Eduardo, um abraço para você, Eduardo, e para toda a sua família. Comadre Maria e Selma aqui em São Miguel, um abraço para todos vocês. Antônio de São Joca Ribeiro, vizinha Caixa Econômica aqui em São Miguel. 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Celinho, procura aí com o poeta Francinaldo Oliveira, aquela canção de mãe, para nós tocar já daqui a pouquinho. Quero mandar um bom dia para a senhora Edivaldo Paulo, mais uma vez, ali no Sítio Retiro. Meu amigo Pedro Veloso, ali no Núcleo Manuel Vieira. E avisando aqui que tem cantoria dia 5 do mês que vem agora, de julho, ali na residência do nosso amigo, aí na Lagoinha, na residência, aí no bar do nosso amigo Chiquinho Veloso, com o poeta Genilson Dias, da cidade de Lisboa, e o poeta Felipe Bezerra, aqui de São Miguel, organização de Chiquinho Veloso e do meu amigo Pedro Veloso, aí do bar Chiquinho Veloso. Você não pode perder essa grande cantoria, dia 5 de julho agora. Quero mandar um bom dia para minha amiga poetisa Celina Freitas, ali no Pau Branco, e a toda a família dela, o poeta Mariano Alves e a família, um abraço. Ao poeta, meu amigo poeta Milton, aí no Pau Branco, e a família dele, um abraço para todos vocês. Bom dia, poeta Pedro Lourenço, aí no Jacó, e a toda a família de Pedro Lourenço, aí no sítio de Jacó, seu Nel Remígio e a dona Raimunda, eu acho, o sogro do poeta Pedro Lourenço. Um bom dia para todos vocês aí. Quero mandar um bom dia para o meu amigo, Chico de Altamiro, mais uma vez, na Lagoa dos Milomos, um abraço. Meu amigo Geraldo Felipe, a dona Suzana, é ali nas Galinhas. Chico de Abidia, lá em Natal, ouvindo o programa todos os dias, um abraço para todos vocês. Meu amigo Messias, ali na Lagoa do Arroz, e a família dele aí no município de Doutor Severiano. Ao Peter Lopes, a dona Antônia, na cidade de Pereira. O poeta Dono Lobo, da Santa Luzia. O poeta Veríssimo Negreiro, no sítio de São Paulo. Meu amigo e poeta Neto Bezerra, aí em Jaguaribe, na Vila Curraulinho, e a esposa dele, a dona Daniele. Quero abraçar aqui o poeta Levi Bezerra, aí no município, aí na cidade de Muitoreba, na Paraíba. Ele que tem um programa todas as terça-feiras, à tarde, o programa dele, de 4 às 5 horas, na Rádio Oeste da Paraíba, de 4 às 5 horas, com o poeta Chico Genésio e o poeta Antônio Ribeiro, nas terça-feiras. Um bom dia para você, meu poeta, e para toda a sua família. O poeta Jefferson Silva, aí na região de Lavras da Mangabeira, sempre quando pode assiste o programa, manda um áudio para mim dizendo que está assistindo o programa. Um abraço para todos vocês que estão na escuta do programa. Mandando um bom dia para meu amigo Tico Cesar, ali na Lagoa do Dente, e a família dele. Zé Caboclo, mais uma vez, nos Barreiros. Um abraço. Raimundo Vaqueiro, aí nos Barreiros. Um bom dia para todos vocês aí nos Barreiros que estão na escuta do programa. Vocês aí da Cachoeira, do Serrote Verde. Ao meu amigo meu amigo ali no Sítio Retiro, Mauro Dante, que diz todo dia tá ligado no programa. Um abraço para você, Mauro, e para toda a sua família. Meu amigo Luiz Siqueira e a dona Francineide aí no Sítio Retiro. Um abraço para todos vocês. Ali já tá do jeito a canção aí. A canção de manhã oferece a minha mãe e a todos os ouvintes do programa, com o poeta Francinaldo Oliveira. Pode jogar no ar.

0: de volta mais uma vez. Assim vocês já acabaram de ver o poeta Francinaldo Oliveira com essa canção bonita. Essa canção de mãe. Celinha, você prepara por aí a vinheta da cantoria dos meninos, do poeta Francisco Mabelé, o poeta Paulo de Iguatu, para nós tocar daqui a pouquinho. Quero mandar um bom dia para o meu amigo Raimundo Loia, ali no Sítio Sede, a toda a família. O poeta Raimundo Loia, no Sítio Sede, a toda a família dele. Um abraço a todos vocês aí do Sede. Meu amigo é lá no Sítio Melo dos Pinheiros, meu amigo Carlinho Lagoa. Um bom dia para você, meu irmão, e para toda a sua família. Mandando um bom dia para seu Vicente Rufino, ali no Sítio Cruz, e a toda a família do seu Vicente Rufino. Um abraço a todos vocês aí da Cruz. Duda da Vaci está internada, não sei como é que ela está, não tive mais notícia. Um abraço para todos vocês aí do Sítio Cruz. Mandando um bom dia para o meu amigo Lulu lá na Boa Vista, de Chiquinho Cipriano. Um abraço para todos vocês. Chico Sabino ali na Cachoeirinha, toda a família dele que estiver na escuta do programa. Um abraço a todos vocês. Já está do jeito aí, Célio?
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0: Valeu, assim vocês acabaram de ver a vinheta da cantoria dos meninos. Aí na Vila Cachoeira, quero mandar um bom dia para o meu amigo, ali no... Quero mandar um bom dia para o meu amigo ali no Sítio Jacó, o meu amigo Zé Admilson, a Nilzeta, a esposa dele, o poeta Sala. Um abraço a todos vocês aí do Sítio Jacó. São 11 horas e 30 minutos. Aqui fica os agradecimentos de Luiz Justino, meu amigo Erismar Sabino, que marcou presença aqui no programa, já foi embora. Meu amigo Célio Vaz, ali da Sonoplastia. E amanhã nós estamos de volta, se o Criador nos permitir. Um abraço a todos e até lá, se Deus quiser. Tchau.
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1: 11 horas e 45 minutos.
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Boa tarde, você torcedor, boa tarde, você torcedora, você que acompanha aí, você que acompanhou aí a programação matinal da Rádio Difusora. Agora nós vamos juntos no nosso maior momento do futebol, bola na rede, aqui pela Rádio Difusora M de São Miguel, AM, a maior audiência já comprovada em todas as regiões. Hoje, quinta-feira, hoje 25 de junho de 2026. Então agora nós vamos juntos, aqui no nosso Bola na Rede. Eu vou iniciar esse horário reservado ao esporte nesta quinta-feira, dizendo a você que o amor é só para a gente enriquecer essa quinta-feira em todo o Brasil. O amor é a melhor política, a melhor não só para

O amor é a melhor política, a melhor não só para os que são amados, mas também para quem ama. Mas o amor, pois o amor é um potencial de energia. Comece essa semana.

do futebol local e também o futebol regional. Porque muitos eventos estão aí prestes a serem postos em evidência. Vem aí, portanto, a Copa Peixotão, né? É a Copa Peixotão, os jogos que vão ser disputados no estádio Peixotão, lá do sítio Aba, lá a terra do Grande Rildo. As equipes que vão disputar essa Copa lá no Peixotão, as equipes que vão disputar, são elas o Cruzeiro, que é o time anfitrião, que é o time lá da casa, o time lá do sítio Aba, o Estrela de São Miguel, do bairro Alto Santa Teresa, o Riachão, lá do Venha Ver, do técnico Edgar, os Amigos Futebol Clube, o Botafogo de Doutor Severiano, do técnico Bruno, o Ribeirão, do vereador João Ribeiro, Grotas, do técnico Fernando, e o PSG do bairro Maria Manuela, o PSG que é treinado pelo Paulo Nunes, o homem das noites esportivas em São Miguel. O torneio brasiliense, os jogos vão acontecer no dia 5, no estádio Torquatão, dia 5, domingo, 5 de julho. O primeiro jogo é Ceará do Sítio Chapada e São Paulo de Lagoa dos Milhomes, o São Paulo da Serra. Depois, na sequência, tem Botafogo de Doutor Severiano e Nazaré de Coronel João Pessoa. Terceiro jogo, Ribeirão e Venha Ver. Quarto e último jogo da fase classificatória tem Riachão e o Atlético Cearense. Esses os jogos do torneio brasiliense. A gente vai transmitir ao vivo. Eu, Erismar Sabino e o Lindomar Bessa, narrador da Venha Ver FM, a gente vai transmitir ao vivo no dia 5, direto do estádio Torquatão, né? 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Vou estar lá com o apoio do vereador Bruno Colaça, da Madeireira Dias, dos irmãos Paulo e Irineu, apoio do Miguel Colaça também, e também o Rio Dênio Divulgações são os meus patrocinadores, né? É ilógico, né? 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Mas, meus amigos e minhas amigas, continuando aqui com as manchetes do programa desta quinta-feira, foram definidos os confrontos da segunda fase da Copa Rádio e TV Acecan. Com exceção do adversário do Boa Ventura, que ainda não foi conhecido o adversário. Vai sair do jogo entre Triunfo e Poço Dantas, que seria que esse jogo seria realizado ontem, mas foi cancelado, né? O motivo ainda não nos foi informado pelos coordenadores Vanilson e Leonardo. O que é sabido é que esse jogo seria realizado ontem, mas foi cancelado, não aconteceu. Então, vai sair o adversário de Boa Ventura. O time lá da cidade de Triunfo, lá na Parelia e Beabá, e o time de Poço Dantas. Né? Um dos dois vai enfrentar o Boa Ventura. Aí vamos ter a segunda fase, porque a terceira. Já tem um time classificado para a terceira fase, que é o Atlético Cearense, do técnico Giovani lá de Pereiro. É porque as equipes do Atlético e dos craques do futuro de Iracema, essas duas equipes abriram no fim de semana que passou a segunda fase da competição. Então o Atlético já está classificado para a terceira fase. Mas os jogos da segunda fase são os seguintes: o Jaguaribe, Jaguari, Jaguaribe pega o Ribeirão sábado agora. Sábado próximo, dia 27, no Torquatão, 16 horas, 4 da tarde. E no domingo, no mesmo horário, tem Botafogo e Celealto do Alto Santa Teresa. Esses dois jogos aí que vão acontecer no próximo fim de semana. O jogo entre Triunfo e Poço Dantas ainda está sem data. A data ainda não foi remarcada pelos coordenadores, os

0: competentíssimos Vanilson e Leonardo. A gente está no aguardo aí da data para o confronto aí de paraibanos, fechando a primeira fase da Copa Rádio e TV Asecan. Aí depois nós temos Nazaré e Bicho Solto, né? Outro jogaço, Nazaré e Bicho Solto pela segunda fase, né? Esse jogo provavelmente será no outro fim de semana. Aí tem Malta, não vai ser no outro, não vai ser no outro fim de semana, porque o estádio do Arquatão vai receber o torneio brasiliense, em homenagem ao saudoso Juancinho Barbosa, né? Nazaré e Bicho Solto, Malta e PSG Micaelense, de Paulo Nunes. Aí depois tem Chape Real e São Paulo da Serra, Real Micaelense e Pau Branco. Vamos ter aí um encontro de micaelenses na segunda fase. E o Atlético Cearense já está classificado para a terceira fase, né? Já está classificado, venceu o Iracema por 1 a 0. E o adversário do Boa Ventura, que ainda não foi conhecido, né? Então temos aí esses confrontos já definidos para a segunda fase da competição. Agora, agradecer aí ao coordenador Leonardo, né? Leonardo que mandou aí esse chaveamento para que a gente faça a divulgação pela Rádio Difusora AM de São Miguel. O Botafogo de Doutor Severiano, que vai ter compromisso pela Primo Fernandes, né, vai se preparar para o torneio brasiliense. Vai se preparar para o torneio. Além de ter o jogo, além de ter um confronto decisivo com o Celealto, agora no próximo domingo, depois já vai priorizar o torneio brasiliense, que o Botafogo vai enfrentar a equipe do Nazaré. Vai ser um jogaço, viu? É o segundo jogo do torneio brasiliense. No dia 5, no Torquatão, com jornada esportiva, né? Com a jornada esportiva. E ainda no Bola na Rede, momento maior do futebol desta quinta-feira. Brasil vence a fraca seleção da Escócia e aguarda o adversário que sai hoje para o mata-mata da Copa do Mundo. O Brasil venceu a fraquíssima seleção da Escócia ontem e agora vai conhecer o seu adversário hoje. Pode ser Japão, Holanda ou a Suécia. Mas a gente sabe que provavelmente vai ser o Japão. Japão ou Suécia? A Holanda não vai ser a Holanda, não, porque a Holanda vai enfrentar a Tunísia. A Tunísia é muito fraca. Certamente a Holanda vai vencer, né? Com certeza a Holanda vence, até com o placar bem vantajoso. E vai se livrar do Brasil, porque a Holanda, sendo o primeiro, não pega o Brasil. Quem pega o Brasil vai ser o segundo, que pode ser o Japão ou a Suécia, que vão se enfrentar hoje também. Então, hoje, às 8 da noite, vamos conhecer o adversário do Brasil no jogo de segunda-feira, 2 da tarde, horário de Brasília, meio-dia lá nos Estados Unidos, e 2 horas pelo horário de Brasília. De modo que fiquemos aí no aguardo, né, da definição para o mata-mata, o adversário da seleção brasileira. Bom, com a técnica do eclético Tony Oliveira, está no ar o programa Bola na Rede, momento maior do futebol desta quinta-feira. Daqui a pouco vamos falar da seleção. Eu vou pedir ao Tony Oliveira aí o comercial, os comerciais, não é? O pessoal que é responsável pela divulgação do futebol amador chegar até sua residência pela Rádio Difusora. Então vamos trazer aí vamos trazer aí os patrocinadores do programa de esporte. Aí daqui a pouco a gente volta para falar mais do amadorismo e também falar da seleção brasileira. E ontem melhorou um pouquinho. Ainda não é a seleção que nós desejamos. Ainda não é. Tem que falar a verdade. Para ganhar do Japão, da forma como o Japão vem jogando, ou da Holanda, tem que melhorar muito. Tem que melhorar muito. Mas a gente lembra que. A gente lembra que às vezes é que a seleção brasileira viajou para disputar a Copa do Mundo desacreditada, acabou dando certo ao final, acabou dando tudo certo. Então, fiquemos na torcida que esse ano seja como em 94 e 2002, quando o Brasil foi desacreditado e acabou conquistando a Copa de 94 e a de 2002. Muito embora. A gente não vai comparar a seleção que está lá nos Estados Unidos com a seleção de 94, nem a de 2002, né? Essa de agora é muito inferior, mas de repente, né? De repente a surpresa vai pintar nos Estados Unidos e o Brasil pode ser aí campeão do mundo. Não acredito muito, não, mas também não é impossível. É difícil, mas também não é impossível. Bom, vamos aos comerciais. Daqui a pouco eu volto com a sequência do programa Bola na Rede, Rádio Difusora, de São Miguel. Bom motivo para se ouvir rádio.
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0: Estamos de volta com Bola na Rede, momento maior do futebol, aqui pela Rádio Difusora, a rádio que vai mais longe para ficar mais pertinho de você. Alô, Rio Denio Divulgações, o homem do torneio brasiliense. Rio Denio hoje me ligou pedindo a foto para fazer a gráfica, não é, sobre o torneio. Tamo junto, Rio Denio. Pode contar com a minha presença, se Deus quiser. Dia 5 no Torquatão, eu vou estar ladeado de Erismar Sabino, da rádio Crioulas FM, e do Lindomar Bessa, da rádio Venha Ver FM. Olha, nunca é demais lembrar que estamos aguardando um comunicado do coordenador de esporte, lá de Doutor Severiano, o jovem Luan Kennedy. Eu estou aguardando o contato dele para saber quando vai ser a inauguração do estádio de futebol lá de Doutor Severiano. Estou aí somente aguardando ele me comunicar a data para a gente começar a divulgar, não é? Já tem um ponto positivo, vai ser a ida do Ribeirão. A ida do Ribeirão. lá para Doutor Severiano, para a reinauguração do Cristovão. O Ribeirão vai enfrentar a fortíssima equipe do Estrela da Terra, daquela cidade. Agora, tem um jogo de veteranos. Eu ainda não conversei com o secretário Luan sobre quem joga primeiro e quem joga por último. Se o Ribeirão joga primeiro com o Estrela, é o jogo principal. Se os veteranos vão jogar depois ou se os veteranos jogam antes de Estrela e Ribeirão, né? Essa definição ainda não temos, mas creio que em conversação com o secretário Luan, a gente vai depois trazer a divulgação de forma, a gente vai trazer a informação de forma oficial e não, porque por enquanto a informação é oficiosa, ainda não é oficial. Bom, fazendo aqui uma recapitulação em relação ao que vem por aí, né? Só vem coisa boa por aí. Vem aí a Copa Peixotão. A Copa Peixotão. Só repetindo aqui os participantes, não é? Cruzeiro do Sítio Aba, o jogo vai ser na Aba, no Peixotão. Cruzeiro do Sítio Aba, Estrela de São Miguel, Riachão do Venha Ver, Amigos Futebol Clube, Botafogo, Doutor Severiano, Ribeirão de São Miguel, Grotas de Coronel João Pessoa e PSG Micaelense do bairro Maria Manuela. Ainda não temos a data de quando vai acontecer esse torneio, não é? Ainda não temos a data definida. O torneio brasiliense, dia 5. Dia 5, 8 da manhã. 8 da manhã. Esse jogo vai ter jornada esportiva já nesse jogo. Ceará e São Paulo, de Lagoa dos Milhões. A narração ficará por conta de Lindomar Bessa, as reportagens desse que vos fala e do Erismar Sabino, da Crioulas FM. Na sequência, Botafogo e Nazaré, lá por volta das 9 horas da manhã. Às 8, Ceará e São Paulo. Às 9, Botafogo e Nazaré. Às 10, Ribeirão e Venha Ver. E lá para as 11 horas do dia 5, no Torquatão, Riachão e Atlético Cearense da cidade de Pereiro. Aí são 8 agremiações. 4 se classificam para jogar na parte da tarde, semifinal e final, né? A gente vai transmitir, já tá certo, né? Que a gente vai transmitir as semifinais e a final. Porque são 8, de manhã se classificam, 4 se classificam para jogar à tarde, né? E 4 serão eliminadas, né? Lógico, a gente só vai conhecer esse, esse essa, a gente só vai ter essa decisão após o último jogo pela manhã, que será, repito, Riachão e o Atlético Cearense lá da cidade do Venha Ver. E a Copa Rádio e TV Asecan no sábado, 16 horas, Jaguaribe e Ribeirão. Domingo, no mesmo horário, Botafogo e Celealto, do Alto Santa Teresa. Mas, meus amigos e minhas amigas do futebol, né? Meu caro Tony Oliveira, ufa, ufa, ufa, meu caro Tony Oliveira, né? Tony é apresentador, né? Tony é apresentador Tony tem o horário nobre na Rádio Difusora, não é? Lembremos que Tony tem o horário nobre na Rádio Difusora, horário matinal, das 7 às 11 com o programa Difusora, o Povo no Rádio. Só que não se enganem não, que Tony entende de futebol também, viu? Vocês não se enganem que Tony Oliveira também conhece de futebol, né? Pois tiramos, Tony, tiramos esse peso, né, das costas, né? Tiramos esse peso das costas ontem no jogo contra a Escócia, né, meu caro Tony Oliveira. Agora, tivemos ontem a melhor apresentação do Brasil na era Carlos Ancelotti, né? Na era Carlos Ancelotti. Agora tem que parar com essa história de estar babando o ovo do jogador Neymar. Acabar com isso. Esse negócio de estar babando o jogador Neymar, né? O craque do jogo, ele entrou, mas não fez nada, né? O craque do jogo foi o Vinícius Júnior, que teve um gol mal anulado. Ele fez dois e teve um. Já era para ser o artilheiro hoje, já era para ter ultrapassado o Messi, o árbitro, se o mexicano não tivesse anulado aquele gol legítimo do Vinícius Júnior. Ele não foi nada. Não foi nada. O escocês foi driblar, né? Quis fazer bonito, perdeu a bola para Vinícius Júnior. E ele foi lá e botou no fundo da rede. Lá, nada, não aconteceu nada ali. O árbitro acabou anulando o gol do Vinícius Júnior. Então, o craque foi ele. Né? Foi ele. Né? Neymar entrou, né? E não fez nada. Não fez nada. Né? Matheus Cunha, foi falar, foi dar entrevistas ao repórter, estava trabalhando, né? E lembrou, lembrou, falou, ele é paraibano, ele é paraibano. Aí lembrou, falou do milho verde, né? Aí falou nas pamonhas, né? Ele disse que estava com saudade, porque estava com saudade do milho verde, com saudade das pamonhas, né? Mas o Brasil deixou o campo de barriga cheia, né? Ele lembrou das pamonhas, lembrou do milho verde e tal, é uma coisa boa, né? Mas o Brasil saiu de campo com a barriga cheia. O Brasil enfrentou. Agora, só que o Brasil enfrentou uma seleção muito fraca. Né? Uma seleção fraquíssima. Fez o que lhe era, o que lhe era de obrigação. O Brasil fez o que lhe era de obrigação. Três gols. Né? Num país que nunca passou da primeira fase, nas Copas das quais participou. Nunca. Né? Então, nada mais justo do que aquela goleada de 3 a 0 que poderia ter sido. Poderia ter sido 5 ou 6. Né? Teve caixa para isso. Teve caixa para isso. Muito ruim a Escócia. Muito ruim. Agora pode vir aí o Japão, hein? Te prepara, Tony Oliveira. Te prepara, você torcedor, você torcedora. Te prepara, viu? Vem aí, pode vir aí o Japão, né? É o mais provável, né? É o mais provável. Logo mais, 8 da noite, horário de Brasília. Vamos saber. É pouco provável, né? E aí, é pouco provável que o Brasil pe vai pegar a Holanda, né? Que o Brasil vai pegar a Holanda. Tem também a Suécia, que é muito fraca, né? Também como fraca como a Escócia, né? A Suécia é no nível da Escócia, né? Segunda-feira o Brasil vai ter que fazer uma partida quase perfeita, quase perfeita. Porque se for o Japão, né, vai ser muito difícil, né, passar, vai ser muito difícil, né? Porque houve muita evolução, né? Houve muito, houve uma evolução substancial no futebol japonês nos últimos tempos, né? Nos tempos. Então não vai. O Brasil não vai pegar a Holanda. A Holanda vai enfrentar, os holandeses vão enfrentar os tunisianos, que são fraquíssimos também. Estão lá só competindo. Aí a Holanda vai enfrentar a Tunísia logo mais às 8, né? Os tunisianos são fraquinhos, né? E os holandeses vão ficar em primeiro lugar, provavelmente, e vão se livrar dos brasileiros, né? Lembremos que a Holanda é do grupo F, onde tem Holanda, né? Tunísia pega a Holanda e a Suécia pega o Japão. Agora não espere pela Holanda, não espere pela Holanda. Já vou deixar vocês mais tranquilos. Eu vou deixar vocês mais tranquilos. Espere por Japão ou Suécia. Agora, lógico, né? Melhor seria a Suécia, porque se for o Japão, Vou repetir aqui o que já falei, o que já disse. Se for o Japão, o Brasil vai ter que jogar uma partida quase perfeita para se classificar para a outra fase da Copa do Mundo, né? E há bem pouco tempo eu vim ali de um mercado aqui no sítio Jardim, eu vim ali de um mercado e encontrei com um vizinho meu. Aí eu perguntei para ele: o Brasil vai ser campeão? Ele disse: o Brasil vai ganhar tudo. Tá vendo? Aí depois do jogo de ontem, eu já vi muita gente aqui já comemorando aí, já esperando uma vitória do Brasil contra Japão ou Suécia. Ou pode ser a Holanda também, tudo pode acontecer, né? Porque os dois estão empatados na pontuação e também no saldo de. Vai depender do saldo de gols, né? O Brasil, para não pegar a Holanda vai ter que vencer a Tunísia e vai vencer com certeza, mas tem que ter um bom saldo de gols. Porque se a Holanda não golear a Tunísia e o Japão golear a Suécia, o Brasil vai pegar a Holanda, mas eu não acredito que isso vai acontecer, não. Então o vizinho disse assim: ah, vamos ganhar tudo agora. Tá vendo? Porque o Brasil ganhou ganhou ontem da Escócia. Viu? Eu não quis debater com ele, não, porque é aquela história, né? Tem uns que conhecem mais futebol e tem aquele que conhece menos. E aí você percebe. A pessoa que não está muito bem familiarizado, né, a um time ou a uma seleção, né, ou a uma seleção. Ele está vendo o jogo ali porque o Brasil ganhou de 3 a 0, mas a gente tem que entender que a Escócia é fraquíssima. A Escócia é muito fraca. Teve algumas oportunidades, lógico, né? Teve algumas oportunidades. O goleiro Alisson fez grandes defesas. Mas, amigo, convenhamos, não vamos comparar a Escócia com o Japão, com a Holanda, com a Argentina, ou França ou Inglaterra. Não dá, amigo, não dá para comparar, né? Então, para encerrar o meu comentário de hoje, concernente ao jogo de ontem, né? Mais uma vez o Brasil enfrentou uma seleção medíocre, né, futebolisticamente falando, medíocre, digo, no contexto da qualitatividade em campo, né, da força, da técnica, de não ter condições de encarar o Brasil mano a mano, igual por igual. Não tem, não há como, né? Não há. Mesmo a seleção brasileira também não tá jogando bem. Né? Mesmo a gente não acreditando que o Brasil vai ser campeão, né? Como já aconteceu em Copas passadas. Mas mesmo assim, a seleção brasileira é infinitamente melhor do que a seleção escocesa. Isso ficou comprovado ontem de forma cabal, né? Aliás, em todos os jogos, okay? Foram. Antes do jogo de ontem já tinham acontecido 10 jogos. 10 jogos. 4 pela Copa do Mundo, 3 vitórias do Brasil e um empate. E tinham acontecido vários amistosos e o Brasil tem ganhado todos. Né? Ganhado todos. E o Brasil também é melhor do que o futebol brasileiro, é infinitamente melhor do que o futebol japonês, melhor do que a Holanda, melhor do que a Alemanha, Argentina, França. Né? Agora, voltando ao passado distante, a gente sabe que o Brasil é infinitamente melhor. Mas por hoje não é. Por hoje, a seleção brasileira não tem capacidade de medir forças com a Argentina, com a França, com a Alemanha, né? A gente sabe disso, né? Com a Espanha. A não ser, vou repetir para encerrar, a não ser que a surpresa aconteça e o Brasil consiga, até a final, vencer seus adversários, conquistar o título da Copa do Mundo 2026. Bom, agora vamos ouvir música. Eu vou abrir alas para a galera ficar ouvindo músicas até a 1h30, porque vai estar de volta hoje a dupla de violeiro capitaneada por Juvenal Ferreira. Eu encerro o programa de esporte, Bola na Rede, momento maior do futebol desta quinta-feira, dizendo a você que Deus, maior do que ele não há, e melhor do que ele Não tem. Nenhum obstáculo é grande demais quando confiamos nele. Voltamos a falar de esporte amanhã, se Deus quiser.

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0: Boa tarde, São Miguel. Boa tarde, região. Está no ar o programa Hora e a Vez do Repente. Seus titulares são Felipe Bezerra. Felipe não chegou até agora, 5h30. Meu amigo Tony Vieira na Sombra Plastelinha do lado. Um abraço a todos vocês do Rio Grande do Ceará, da Paraíba, que estão na escuta do programa. A todos vocês, um abraço e muito obrigado pela audiência. Virgílio Negrete está lá ouvindo o programa, viu? Virgílio é uma figura, cadeira cativa do programa. Meu amigo Dedé Zé Barros do Mercadinho Baus, um abraço a Dedé, os meninos, os funcionários, viu? Todo mundo aí ouvindo o som da viola. E mandando um abraço a toda essa turma boa que estão na escuta do programa. Turma boa da Cachoeira, aqui de São Miguel, de toda a região. Vem a ver, Pereiro. Turma boa do Encanto e de toda a região. Vocês que estão na escuta do programa, todos vocês, um abraço, viu? Nosso irmão caminhoneiro que vai cortando as estradas do nosso Brasil e vindo o programa. Também mandando um abraço a toda essa turma boa que estão na escuta do programa. Luiz Preto e Antônio na 13, ouvindo o programa, um abraço a todos vocês de todo o coração, viu? Dizendo que estarei cantando dia 4 ali no bar da nossa amiga Ritinha, aqui no centro de São Miguel. Cantorei comigo para o Petra Raimundo Queiroz a partir de 8 horas da manhã, estaremos lá. Dia 10 é a cantoria do nosso amigo Pretinho Anualdo, cantoria também com o Juvenal Ferreira e o poeta Raimundo Queiroz e o poeta Pedro Lourenço. Felipe já está chegando por aqui, né, Felipe? Será que as violas estão certas? Estão não, não estão?
1: Boa tarde, Ana Oliveira. Boa tarde a nosso amigo Tony Oliveira. Todos os amigos bons que estão na escuta do programa. Boa tarde a todos vocês. E vamos cantar a cestilha, né, Juvenal? Depois a gente vem avisar mais coisa boa no ar, né? Programa. Bora, poeta, se Deus quiser.
0: Dedicar seu Fernando aí na Cachoeira, a dona Fátima, a dona Lia, cadeira cativa do programa, todas as tardes, viu? Dona Lia tá lá deitada na sua caminha, mas tá ouvindo o programa, um abração pra senhora, viu? Dona Helena aí na Cachoeira, a seu esposo e a toda essa turma boa. Poeta, pode procurar um assunto aí, pode meter a cara no mundo, nós vamos embora.

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0: Valeu, Rivanal, dedique esse programa, essa sextilha já cantada a todos os amigos bons de aqui de São Miguel, de toda a região, vocês aí do Sítio Retiro. Um abraço ao poeta Edvaldo Paulo, poeta Zé Newton Paulo, poeta Raimundo Loia, Tião e a Jandira no Sítio Aba, a João Loia, seu João Fernando, Zacaiá, a Zé Preta, a Chico, a Vandina, a Geralda, a Graça, aí no Sítio Cedro. A seu João Cabeleireiro também, a Bastiana, que escuta o programa da gente também. Nossos amigos lá do São João, nosso amigo Sai Lagoa, nosso amigo Chico Peba, a dona Franquinha. A toda a turma boa da Mucunã. A mãe do poeta Luiz Justino, Juvenal, é a dona Terezinha, rapaz. A Margarida, a Graça, o poeta Luiz Justino, a toda a sua família. Dessel Queiroz, Raimundo Mucunã, essa turma boa da Lagoa Dentro. Vocês aí do Agreste, turma boa do São Pedro. Turma boa do Olho da Guadanta, um abraço a todos vocês, viu? E vamos dizer que temos cantoria dia 28, domingo próximo. Essa cantoria vai ser uma domingueira a partir das 10 horas da manhã, lá na chácara de nosso amigo Marcondes, no Sítio Valentim, município do Encanto. Essa cantoria na comemoração do aniversário do poeta Pedro Jerônimo, com os poetas Davi Bessa, Pedro Jerônimo e o poeta Felipe Bezerra, viu? Se Deus quiser, vai ser boa cantoria com Pedro Jerônimo, Felipe Bezerra e o poeta Davi Bessa, a partir das 10 horas da manhã, lá na chácara do nosso amigo Marcondes, no Sítio Valentim, município do Encanto, viu? Essa cantoria tem a organização do poeta Pedro Jerônimo na comemoração do aniversário do mesmo. Se Deus quiser, iremos fazer essa grande cantoria, se Deus quiser. E dia 5 de julho, a cantoria vai ser para nosso amigo Chiquinho Veloso, ali no Riacho dos Bosques, no Sítio Lagoinha. Essa cantoria na comemoração do nosso amigo, do aniversário do nosso amigo Pedro Veloso. Cantoria com Felipe Bezerra e o poeta Genilson Dias, uma domingueira a partir das 4 horas da tarde. Dia 18 de julho, a cantoria vai ser para nosso amigo Chico Félix, aqui ao lado do Sindicato de Zezé do Crediário. Cantoria com Felipe Bezerra e o poeta Gilson da Silva, na rua Evaldo Augusto de Souza. Fica ali depois de onde era o Queiroz, onde hoje é o Rebouças. E dia 19 de julho, a cantoria vai ser para nossa amiga Cássia, lá no Sítio Varrelo de Pereiro. Essa cantoria a partir das 2 horas da tarde, na domingueira, com Felipe Bezerra e o poeta Gilson da Silva. Um abraço a todos os amigos bois e a todos os meus patrocinadores. Um abraço a todos vocês. O poeta Davi Bessa, no Sabino Leite, estiver na escuta do programa, um abração a ele, a todos os seus familiares, a nosso amigo Luceni, a dona Fátima, a Dedé, a Gabriela, Cícero Medeiro, poeta Príncipe Roberto, Maria do Saudoso Edgar, toda essa turma boa da Vila do Oiteiro, vocês do Jacó, o seu Nel Remígio, toda a família, o poeta Pedro Lourenço, toda a família. Um abraço ao nosso amigo e poeta Milton Noel, no Pau Branco da Capela, toda a família da poetisa Celina Freitas, nosso amigo Antônio, o poeta, nosso amigo Antônio, nosso amigo Salles, também aqui na 3 de Maio, o poeta Zé Rizvão, Antônia e Luiz Preto, nosso amigo Leléu e sua esposa Ana Maria, todos esses amigos bons daqui do centro da cidade, vocês aí da Baixada, da Estiva dos Paulinos, da Estiva dos Grisostos, lá da Cruz, quem escuta o programa todas as tardes, está no programa, ouvindo o programa da gente, lá na Rua da Paz, no Distrito de Crioulas, é nosso amigo Raimundo Sabino, viu? Um abraço ao senhor, seu Raimundo, e tudo de bom, e a todos vocês que estão sintonizados no programa da gente, a gente só tem que agradecer a honrosa audiência. Juvenal!
1: Valeu, Felipe, um abraço a toda a turma boa. 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Meu amigo Erismar de Salgado.

0: aí na Cachoeira, né? Nunca mais eu vi ele, mas tá ouvindo o programa. Faz coxinha, pastéis, viu? 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Meu amigo Chico Romão, um abração para o senhor. Ciro Velho Barro, vamos que vem com o melhor na região. Também mandando um abraço a todos vocês. 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O Etaldo Bezerra tá ali no Sabin Leite, torcendo no cipó, fazendo balaio, cantando o pinicado e mandando um abraço a todos vocês. 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Aí no alto, viu? Luiz Galega, mandando um abraço a todos. Nosso amigo Miguel Regina aí no alto, também um dos prendários. 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Nós temos também a nossa Dona Geraldo Gonçalves aí no alto, cadeira cativa do programa. Um abraço a Dona Geraldo. Meu amigo Zé Galego aí no alto. Minha amiga Zefinha, um abraço pra você. Maria Mendes aí no alto, viu? O poeta Pretinho, um abraço. Meu amigo Francinildo Zefinha aí no alto também ouvindo o programa. Um abraço a todos vocês. 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Zé de Bia na 3, homem que vende carne de porco de segunda a segunda. Mandando um abraço a todos vocês, nosso amigo Fernando aí na 3 também, Fernando Buraco d'Água, né? Um abraço a ele, vindo no programa. Luiz Preto, Dona Antônia, Zé de Raimundo Franco, Dona Lúcia. Meu amigo Raimundo Rumão no Sacos, bem-vindo, tá com seu balá. Tem cachaça, cerveja, tem tudo, viu? Raimundo Rumão, meu amigo Virgílio Negredo, mais uma vez. Nosso amigo Juarez Ribeiro Mereiro, doutor Severiano, cadeia cativa. Nosso amigo Chico Sabino na Cachoeirinha. Nós temos também o nosso amigo Zé de Pedro no Cid Cidade, Dona Lúcia com seu bar. Tem de tudo, viu? Antônio Negreiro no Cid Cidade, mandando um abraço a todos vocês também que estão na escuta do programa. Meu amigo Antônio do Boi, um abraço a Antônio do Boi aí na Conceição de Pereira. Aqui nós temos o vereador João Ribeiro, aqui em São Miguel também, trabalhando pela saúde e educação. O vereador Miguel do Brejinho, representando Via Veia Região. Sebastião Pinicapau no Cid São Gonçalo, mandando um abraço a todos vocês. Dedéinho Possivara, né? Meu amigo Edval Paulo, cadeira cativa do programa todas as tardes, também mandando um abraço a todos vocês. A turma boa do Venha Ver, de um modo geral, um abraço a todos vocês que estão na escuta do programa. 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Felipe,
1: se tiver no jeito aí, pode jogar no nosso comercial, viu, Tony? Aí tu baixa aí o som pra ver se tu arrede essas violas aqui, por favor.
2: 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Poeta Francinildo Zefinha, cadeira cativa desse horário no Alto Santa Teresa, ouvindo o programa da gente todas as tardes. Nosso amigo Fernando, na 13 de Maio, Luiz Preto, Dona Antônio, poeta Zé Lisvan. Ao nosso amigo Leléo e a sua esposa Ana Maria, aí na 13 de Maio. Nosso amigo Beni Barros. Na Lagoinha, quem é a cadeira cativa desse horário, seu Quinco Borges e Dona Liduína, toda a família, Damião Borges, Neide, todos os meninos, nosso amigo da Índio, Pedro Veloso no Manuel Vieira, nosso amigo Herói, Chico Flor, Ivone, seu Edival e Dona Lúcia na Lagoinha, a Zé Nilton e a Zuleide, seu Neto Marcolino e Dona Frasquinha, também, cadeira cativa desse horário, nosso amigo Geraldo Felipe e Dona Suzana nas Galinhas, Belândia Esteve, toda a família, essa turma boa da Serra dos Marinheiros, Elita Zé Dativo, Antônio Agostinho, Gé Xavier, Cabeludo e Luciene, abração esse casal maravilhoso, nosso amigo Zé Paulo, Miguel, Avaldo, Dona Raimunda, essa turma boa da Boa Ventura, seu Zé Guilherme, Dona Laíde, nosso amigo Xuxa Novarelli, Zé Severino Bazé. E aqui no centro da cidade são muitos amigos bons que ouvem o programa da gente. Nosso amigo Didi de Ademar Joel, nosso amigo Dedé de Zé Barros, do Mercadinho Barros, Lázaro de Quinco Joca, na Cigarreira Frei Damião. Todos os amigos bons, o poeta Pedro Jerônimo, Valentim do Encanto, poeta Milton Rodrigues. Um abraço ao poeta João Neto, lá no projeto Crescer, de Tenente Ananias. O poeta Aloysio Cando, seu Pereira e Dona Zefa, na Carnaubinha do Zé da Penha, também na escuta desse programa. Nosso amigo e poeta Chico Bento, lá nas Caraúbas de Tabuleiro Grande, poeta Neto Bezerra, em Jaguaribe, poeta Gilson da Silva, na Vila Capulimpo de Jaguaribe, nosso amigo Pedão, lá em Jaguaribe. A todos vocês, um abraço apertado no coração de cada um.
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2: Vamos ter as outras recantando, acabou.

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0: Bezerra. Valeu, vocês viraram de Bezerra cantando a Cabocla do Sertão. Felipe, tem o quê? 3 minutos? Vamos terminar cantando, né?
1: Vamos. Renato, deixa eu dar só um lembrete no Festival do Poeta Davi Bessa, dia 8 de agosto. Festival que tem a organização do Poeta Davi Bessa e vai ser realizado ali na sua residência, no Núcleo Sabino Leite, viu, ali próximo ao Bar do Finado Almir, com 5 duplas de cantadores, entre eles Felipe Zeja, Juvenal Ferreira, Verício Negreiro, Manuel Batista, João Neto e o poeta Jovesi Rodrigues, Zé Newton e o poeta Zé Newton Paulo e o poeta Raimundo Loia, e o poeta Zé Medeiros e o poeta João Neto, lá da Vila Panadinha, Marcelino Vieira. E o poeta Pedro Lourenço. Um abraço a todos vocês. Poeta João Neto, lá no Projeto Crescer. Um abraço a ele, a toda a sua esposa de Tenente Ananias. Poeta Milton Rodrigues, o poeta Pedro Jerônimo do Ralentinho do Encanto. Todos vocês, um abraço. Vamos terminar cantando, né, Ivanal?
0: É, manda um abraço a Raimundo Vaqueiro aí na Cachoeira. Seu Zezinho Pedro nos Purões, ouvindo o programa. Um abraço a ele, a Pedrinho da Construção, viu? Maria Romano Bonito, um abração pra Maria e toda a sua família.
1: Raimundo e Romão e Dona Ivana, no Sítio Sábio, um abração a eles. Pode partir, Ivanal.

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1: Valeu, um abraço meu amigo Mocinho de Rachfundo. Mocinho, amanhã nós roda a sua canção, viu? Um abraço aí lá da Miana aí ouvindo o programa. E a todos vocês, Raimundo Arão. Sumiu do mapa, né, Felipe? Nunca mais apareceu.
2: Será que a enchente carregou o Raimundo Arão com balai de peixe?
1: Eu acho que ele deve estar pescando por lá. Muita água, né? Ele tá com... É porque é o Bonito Mogo, ele não pode mais passar pro lado de cá, viu?
2: Sim, foi.
1: Não sabe nadar, né, Raimundo?
0: Abraço a você, Raimundo Romão, e a toda a turma boa. O próximo amor chegou ao seu final, com todos os seus titulares, Felipe Zé e Juvenal Ferreira, nosso amigo Tona Oliveira, nossa anapostia. Fico todos com Deus, que nós vamos com ele, prometendo voltar amanhã, se Deus quiser, os homens da terra deixar. Mas não desligue seu rádio, nem muda a estação. Fica aí com a programação da Rádio Difusora de São Miguel. Tchau e até lá, viu?
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14 horas e 31 minutos.

0: Obrigado!
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1: Quinze horas e 15 minutos.
0: Só se pega, hein?

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0: 15h30.
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0: 16:01.
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14: Bom,

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6: 16 horas e 15 minutos.
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1: Ele que bugeu!

0: Cirano, beijinho, beijinho, beijinho. É padre, Janu. Doutora, não, bebe. Mais um beijinho, vai.
1: Show de bola aí.

0: 17h16.
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0: 17:33.
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1: 17 horas e 45 minutos.
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